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1: Sai. 9 e 7.

0: 9:31.
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3: 9:36.
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0: 10h22. 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

0: 10:52.
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0: 11:27.
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0: Meia-noite e um.
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0: 3:59.
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0: Time, Thiago!
1: Obrigada,
0: obrigado,
1: querido.
0: Viu? Obrigado pelo convite. Muito feliz de estar aqui hoje com vocês.
1: Pra gente é uma honra mesmo, viu?
0: Parabéns, DVD maravilhoso, que Deus abençoe sempre.
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4: 4:29. 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
5: Embora são 5 horas em ponto, bom dia.
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1: E agora, moro, são 5 horas e 2 minutos, 5 e 2, uma excelente manhã de quarta-feira para você sintonizado em 87,9 Rádio Canal Mais FM. Eu, Carlos Branco, estou chegando por aqui para comunicar com vocês e apresentar o programa Bom Dia Viola. Vamos juntos aí até as 9 horas da manhã, curtir o que é de melhor nas modas viola e também nos clássicos sertanejos, hein? Como disse, manhã de quarta-feira já é 27 de maio do ano 2026, hein? Parabenizar os amigos ouvintes que hoje completam mais um ano de vida, pertencente ao signo de Gêmeos. Estamos no outono brasileiro, a fase da lua é quarto crescente, hein? 147 dias passados de 2026, faltando aí 218 dias para que termine este ano, hein? Aí, datas comemorativas de hoje, vamos lá, né? Hoje é o dia do Serviço da Saúde do Exército, também é o dia da imprensa de interior. Hoje comemoramos mais aqui dia de Santos, né? Vamos lá, passar para vocês aqui. Hoje é o dia da Mata Atlântica, é o dia de Santo Agostinho de Cantuária, é o dia do profissional liberal, já falamos, né? E também é o dia da saúde do Exército, hein? Dia Nacional do Engenheiro de Custos. Tá aí as datas comemorativas de 27 de maio do ano de 2026. Está no ar mais uma edição do programa Bom Dia Viola pela Canal Mais FM.

0: E a gente começa trazendo para vocês tempo, temperatura e as feiras livres de Bauru. Bora lá.
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0: Agora são 5 horas e 4 minutos na cidade sem limites. Nesse momento está com 18 graus. A umidade relativa do ar está em 97%, ventando 6 km por hora. Em céu muito nublado neste momento em Bauru. Temperatura máxima hoje deverá atingir 28 graus, sem previsão nenhuma de chuva nesta quarta-feira aqui na cidade sem limites. Daí, portanto, o tempo e a temperatura. Agora sim, né? A Prefeitura Municipal de Bauru informa os pontos de feiras livres para esta quarta-feira. A gente tem feira hoje no alto da cidade, na rua Floriano Peixoto, quarteirão 9, 10, das 6h30 até as 11 horas da manhã. Falcão, na rua Campos Salles, em frente à IT, no quarteirão 10 da Campos Salles, das 6h30 às 11 também. Jardim Colina Verde, rua Lázaro Leone Santana, das 16 até as 20 horas. Meridota, via local Regina Meridota, das 16 às 20. Nova Esperança, rua Manuel Fabrício Rosa, quarteirão 5, 6, das 6h30 até as 11 horas da manhã. E na cidade universitária, feira noturna de Bauru, que começa aí às 16 e vai até as 21 horas. Aos amigos feirantes, aquele alô, aquele abraço, aquele bom dia, sejam todos bem-vindos ao Canal Mais FM, que é uma rádio e muitas vozes. 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

0: E o nascer do sol de Maru será 6:47 e o pôr do sol às 17:41. A partir de agora a gente vai liberando nossas linhas para você entrar em contato com a gente. O nosso fone WhatsApp é o 14 99681-887-90, 14 99681-887-90. Redes sociais, fanpage da Canal Mais FM no Facebook, pesquisei Canal Mais FM Bauru, vai nos encontrar lá. Deixe seu like, ative o sininho para receber as notificações e todas as postagens que a gente fizer você será notificado. Também tem o Facebook de Carlos Branco Branco, ali você pode deixar o seu alô, seu abraço, seu bom dia e a sua indicação. Indicação musical que em tempo real eu estou visualizando por aqui, perfeito? Para nos ouvir, tem a Rádios Net, Tony Rádios por toda e também pelo nosso site em canalmaisfm.com.br. Você consegue estar curtindo o programa Bom de Viola. Monológico 87,9. Essa é a nossa sintonia para você curtir aí no seu radinho, a pilha aí. Agora, né? Tá, ninguém usa pilha mais, tá tudo aí na energia, mas dá para você ouvir muito bem o som da Canal Mais FM, uma rádio muitas vozes. Beleza, bora começar então, sempre três é na nossa responsabilidade, as demais fica por conta do amigo ouvinte. Começamos com eles hoje, né, Leôncio Leonel cantando a música Sabugo de Milho, Doces Memórias, né, Carlos César e Cristiano, Mocoque Paraíso é a terceira, com a música Aquela Parede. Como disse, três na nossa responsa, as demais por conta do amigo ouvinte que era o mais devendo, que eu acredito ter bom gosto e de indicar pra gente hoje que é de melhor, nas modas de viola e nos clássicos sertanejos. Acerte seu relógio, são 5:07, uma excelente manhã, uma ótima quarta-feira.
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0: agora, Moro, são 5 horas e 17 minutos, acertando o seu relógio 5:17, você conferiu aí com o Mococo Paraíso a música Aquela Parede, Carlos César e Cristiano cantando a música Doces Memórias, né? E a primeira que abriu o programa Bom Dia Viola desta manhã de quarta-feira foi Sabugo de Milho com Leôncio Leonel. Agora sim, a gente já começa a mandar o nosso abraço, bom dia para o pessoal que está por aqui, meu amigo Zito, José Carlos Zito na sintonia, bom dia, família Canal Mais FM, é uma rádio, muitas vozes, bora render, bora trabalhar, Carlão, vamos que vamos, acelera aí, Zito, não podemos parar de jeito nenhum, hein? Meu amigo lá do Departamento de Água e Esgoto, o Alair Silva, tá por aí, esse carro aí que vai ficar fiscalizando a Zona Azul e Zona Verde de Bauru, vai dar o que falar, hein? Pode ter certeza disso, hein? E vai dar o que falar muito mesmo, hein? Tá aí, já começa a rodar agora e a partir do dia 1º começa a efetuar as multas, né? Tá aí, Carlos Branco Branco, na página do Facebook da Canal Mais FM, você encontra maiores informações a respeito desse assunto. Silvio Aparecido Mendes Mendes, Servão lá do Santa Luzia, bom dia, meu querido Carlão, né? Toca pra gente aí, coitado do pobre, né? Com o Solevante e Soleni, coitado mesmo, né, Servão? Tá lascado, né, velho? Obrigado, fui. Vitor Alcântara Serpa Gomes, Vitão da Rede Confiança do Supermercado, por aqui comigo, mandar seu bom dia, fala comigo, Vitão. Bom dia,
1: meu amigo Carlos bom dia, Branco. Fala, ótimo e abençoado quarta-feira para todos nós, meu
0: amém,
1: irmão.
0: Amém, amém.
1: Bora que vamos, já estamos no meio da semana já, hein?
0: Dois para lá, dois para cá,
1: doido.
0: Já era.
1: Ô Carlão, se possível, manda a música Cáliz Bento com Pena Branca e Chavantinho aí pra gente curtir.
0: Claro.
1: Oferecendo aí a toda a galera da rodagem, sim, a todos os ouvintes em geral.
0: Perfeito.
1: Beleza, meu irmão?
0: Valeu,
1: valeu, Vitão. Parceiro, Canal Mais FM, uma rádio muitas vozes.
0: Valeu, meu amigo Vitor Alcântara Serpa Gomes, o Vitão da Rede Confiança do Supermercado, por aqui com a gente, mandando bom dia. Meu amigo Betão, do Vani Maria, né? Partiu o panelão, né, Betão? Trabalhar, né? Fazer o quê? Não tem jeito não, né? Vai que vai, acelera aí, velho. Pode parar de jeito nenhum. Juninho Cunha, da Padaria Quero Mais, Juninho Elô e todos os colaboradores da Padaria Quero Mais, já está com a gente, sintonizado em 87,9, mandando aquele bom dia todo especial. Juninho, valeu, meu irmão, um abraço, bom dia. E esse ano, hein? 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Valeu. Paulo Afonso, meu amigo Paulo Afonso, na sintonia. Bom dia, meu amigo Carlão, né? Abençoada quarta-feira para todos nós, né? Manda pra gente aí a música de Franco Moraí, a música Caboclo Centenário, claro que a gente toca, né? Estamos em Guarulhos, na sintonia, na escuta aí de internet. Valeu, meu amigo Paulo Afonso, Piá, na sintonia, curtindo aí o som do Canal Mais FM. Agradeço o carinho da sintonia. José Benedito da Vila São Paulo, bom dia, Canal Mais FM. Toca pra gente aí, Mago de Boiadeiro. Vou tocar essa moda bacana aqui, José. Tá no jeito, viu? José Benedito da Vila São Paulo, aquele abraço, aquele bom dia. Obrigado pelo carinho sempre e pela sintonia. Chegando mais pessoas por aqui comigo para mandar aquele bom dia especial. E eu agradeço. Neide Faria, lá do Jardim Olímpico, na sintonia também, nos ouvindo aí pela internet. Agradeço sempre a sintonia e o carinho, né? A minha querida Simone Sanches, na sintonia, manda aquele bom dia especial, né? Abençoada seja o nosso dia, querida. E bom trabalho, né? Bora lá. Bora render e bora trabalhar, vamos que vamos, acelera aí, não podemos parar de jeito nenhum, hein? Reinaldo, Dona Nery aqui, né, pertinho da rádio. Reinaldo, Valquírio Lucas também já está com a gente, mandando aquele bom dia, Reinaldo, bom trabalho, meu irmãozinho. Fazer o que, né? Temos que fazer o país andar, né? Somos nós, né? Meu amigo Roberto, lá do Meridota, a esposa Aldaísa, na sintonia. Um abraço, Roberto, bom trabalho, dado aquele abraço, aquele bom dia, obrigado pelo carinho sempre e pela sintonia. Aguinaldo Falsetti também já está com a gente, mandando aquele bom dia especial. A gente agradece sempre o carinho, a sintonia, ele indicou um sucesso musical e toca para nós aí uma moda chique, né? Buscando a felicidade com Liu e Léo. Ótima quarta-feira. Um abraço, Aguinaldo. Um abraço ao seu Falsetti e ao seu pai, que sempre está com a gente também, aí curtindo o som da Canal Mais FM. Minha especial agora, o programa Bom Dia Viola. Agradeço o carinho sempre e a sintonia. Tiago, da padaria. Ô, Tiaguinho, um abraço, meu irmão, né? Bom dia, compadre, né? Quarta-feira abençoada para todos nós, né? Abraços e bom trabalho, irmão. Valeu. Abraço aos nossos amigos da Nado, André, Marcelo, Dota e Bart Simpson, Canal Mais FM, uma rádio, muitas vozes. Valeu, Tiaguinho. Bora render, parceiro. Bora trabalhar. Vamos que vamos. Acelera aí, não pode parar de jeito nenhum, hein? É desse jeito que funciona, hein? Seguimos, seguimos aí, porque tem um mundaréu de abraço. Bom dia. Vamos lá, né? Olha só, né? Quem mandou um bom dia pra gente aqui é o nosso amigo, o Valdecir, que está na sintonia com a gente. Fala comigo, Valdecir. Bom dia, meu irmão. Tá bom?
2: Bom dia, Carlos Branco.
0: Bom dia, Valdecir.
2: Um ótimo dia pra você.
0: Obrigado.
2: Pra todos os ouvintes.
0: Valeu, irmão.
2: É o Valdecir de Fortunato.
0: Diga lá.
2: Eu gostaria de pedir uma música aí, o Vaqueiro.
0: Certo.
2: Goiano Paranaense.
0: Opa.
2: Conheço meu irmão Sérgio, que tá aqui.
0: Sim.
2: O Mauro, meu ajudante. Um abraço pra você e pra os ouvintes, tá bom?
0: Valeu, Valdecir. Um abraço, meu irmão. Bom trabalho. Francine Pellegrinelli, ela que é de Pederneiras, está na sintonia, né? Mandando aquele bom dia. Desejo um dia abençoado. Valeu, Fran. Um abraço, querida. Bom trabalho. Que Deus abençoe seu dia. Muito obrigado pelo carinho e pela sintonia sempre com a gente também, curtindo aí o programa. A gente agradece a todos que participam ativamente. Edivaldo Dendurbe, aquele bom dia todo especial. Partiu trabalhar, hein, Edivaldo? Fazer o quê, né? Temos que andar aí e trabalhar, com certeza. Já está se preparando para começar mais um dia de luta e mais um dia de trabalho. Isaías, o Nova Paulista, bom dia, Carlos Branco, né? Eu gostaria de ouvir da música. É a música Boiadeira Errante, né? Eu vou tocar com outro cantor, porque tem um monte de pedido de Leo e Léo aqui, tá bom, Isaías? Oferecendo para todos os ouvintes e para a família Canal Mais FM, desejando uma ótima quarta-feira abençoada por Deus. Amém. Que tenhamos mesmo uma quarta-feira abençoada por Deus. Danilo Moura, meu amigo caricaturista, tá por aqui comigo. Bom dia, Carlão. Saudações caricaturísticas, né? Toca pra gente aí, Juliano César. A música é uma música saudade cautra, né? Bom dia. Valeu, Danilo. Um abraço, meu irmão. Bom dia. Deus abençoe. Meu amigo vereador de Piratininga, Osni Aze, também já está com a gente, mandando aquele bom dia. Bom dia, Osni. Um abraço, meu irmão. Bora trabalhar, Osni. Bora render, hein, parceiro. Vamos que vamos, hein? Você tem que fazer a diferença na cidade aí, tá certo? Aquele abraço, meu irmão. Um abraço a você, sua esposa Solange. Deus abençoe a todos vocês. O Luizão do Terra Branca também já está com a gente, manda aquele bom dia, agradeço. Aldo Cardoso, aquele abraço, aquele bom dia, obrigado, Aldo, obrigado sempre pelo carinho e pela sintonia. Bora, Cálice Bento, né, quem canta essa música aqui é Pera Branca e Chavantina, né, coitado do pobre, só levante Solani e Caboclo Centenário com Dino Franco por aí. Acerte o relógio, 5 horas 23 minutos em Bauru, uma excelente manhã, uma ótima quarta-feira.

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16: Lembrou, são 5 horas e 37 minutos, acertando o seu relógio, 5h37. Vamos lá, né? As primeiras informações da Transurban Dube chega pra gente e a gente leva pra você. Informativo Canal Mais FM Transurban informando, né, que as duas empresas que vão ao transporte coletivo de Bauru e Grande Cidade de Bauru, Cidade Sem Limites, funcionam perfeitamente, tudo normal nesta manhã de quarta-feira. E você que usa o transporte coletivo para ir voltar ao trabalho, os ônibus começaram a rodar aí às 4h30 da manhã, né, algumas linhas, as demais às 5 horas da manhã em ponto. Então, portanto, se havia aí, tome seu café rapidinho e parta para mais um dia de luta. Quem tem que esperar o ônibus é você, né, o ônibus não. Então, acelera aí, não pode parar de jeito nenhum. E Endurbo informa também que daqui a pouco, a partir das 6 horas da manhã, os amigos coletores estarão recolhendo o lixo orgânico e seletivo. Já separou o orgânico do seletivo? Ainda não? Então separe aí, coloque na lixeira, porque a senhora sabe muito bem quem vai passar hoje, se é o pessoal do orgânico, se é do seletivo, aí você só pode colocar na lixeira que eles vão levar, vão deixar tudo limpinho em frente à sua residência novamente. Daí, portanto, o informativo Canal Mais FM, uma rádio muitas vozes. Beleza, seguimos por aqui, deixa eu mandar um abraço, bom dia, minha querida amiga Kiane Liverdó, tá por aqui com a gente, mandando aquele bom dia querida, um abraço, né, bom dia, amigo Carlos Branco, né, e aos ouvintes da Rádio Canal Mais FM, é um dia abençoado, né, caiu da cama de novo, né, eu tô lá, abraço, né? Obrigado, eu fico feliz, né, caiu da cama, tá dando audiência, né, um abraço, um bom dia, obrigado pelo carinho sempre, pela sintonia, perfeito? Agora seguimos, Lourenço Dorival canta a música Mago de Boiadeiro, na sequência Buscando a Felicidade com Lio e Léo, né, o vaqueiro goiano e paranaense, hein, vem na sequência aí, Boiadeiro Errante com Sérgio Reis com a participação de Almir Sater e depois Saudade Cautre com Juliano César. Voltamos na sequência, são 5 horas e 38 minutos em Bauru, uma excelente manhã, uma ótima quarta-feira. Música.

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Agora, moro, são 6 horas e 9 minutos, acertando o seu relógio 6 e 9, hein, conferindo o sucesso aí de Lidineu cantando a música Cachorro Amigo. 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

0: Ora, seguimos aqui, temos alô, abraço, bom dia para mandar pessoal que está comigo, desejando uma excelente manhã e um ótimo dia, né? Agradeço o carinho de todos, né? Vamos lá, olha só, meu amigo aqui, o Reginaldo, né? Wagner Reginaldo Jacaré, lá do Bairro das Nações, está na sintonia e quer indicar um sucesso musical. Manda aquele bom dia, fala
1: comigo, Jacaré. Jacaré do Bairro das Nações, está fazendo favor, Jorge Luiz Fernando, a porteira. Ofereço para mim, senhor Isabel, para você, para o TT Boiadeiro, para o Ricardo Capuani, para o Pelego, o Negão Piteira e todos ouvindo a Canal Mais FM. E uma ótima quarta-feira para todo mundo.
0: Valeu, Jacaré. Bom dia para você também, viu, irmão? Um abraço. Bom dia. A Edna, lá do Jardim TV, está na sintonia. Manda aquele bom dia. Bom dia, Carlos. Bom dia, Edna. Um abraço, querida. Que Deus abençoe você e todos os seus familiares. E uma ótima quarta-feira para você. Bom trabalho, né? Partindo para mais um dia de luta, mais um dia de trabalho, hein? Marcelo Dota, meu grande amigo Marcelo Dota, um dos milongueiros, está por aqui. Bom dia, Carlão. Uma ótima quarta-feira abençoada para todos nós. Amém. Que assim seja mesmo. Uma quarta-feira abençoada, perfeito? Mas, gente, por aqui com a gente, meu amigo Guido, lá de Piratininga, na sintonia. Valeu, Guido. Um abraço, bom dia. Paga um cafezinho lá pro Osni, ô Guido, lá no Marcão. Você pode pagar um café pra ele hoje? Ou o Osni paga pra você? É, o Osni paga, né? É, deixa ele, é vereador, né? Ele paga, né? Então deixa que ele paga, perfeito? Meu amigo Jairo tá na sintonia. Bom dia, meu amigo Galão da Madrugada, né? Bora trabalhar, né? Bora render. Valeu, Jairo. Um abraço ali da Mercearia Cerejeiras, na sintonia, hein? Aí já se preparando para começar mais um dia de luta. E hoje tem feijoada, né? Ali na Marmitaria Cerejeiras. Um abraço, Jairo. Bom dia, obrigado. O Rubens Lira tá por aqui comigo, manda seu bom dia. Fala comigo, Rubens. Bom dia.
2: Ô, Carlão, bom dia. Ô, cara, põe pra mim a música do Durvalito Lourenço, Toalha Molhada. Essa eu quero oferecer pro Marião da Barba Branca, Dona Lia, o pessoal da Fergás, o Canhotinho lá no Jardim América, e o Lourenço, Dona Cida, aqui no Parque São Geraldo, que tá ouvindo o programa seu. Pro meu sobrinho lá na pousada, o Sidão, pra minha esposa Divina Pereira, e pro meu vizinho aqui, o Dinho, tá ouvindo o programa seu também. Alô, Carlão, um abraço, um bom dia.
0: Valeu, Rubinho, um abraço, bom dia, Dona Divina, um abraço, muito obrigado sempre pelo carinho, pela sintonia, que Deus abençoe vocês, Mário Barba Branca e todos os demais que sempre estão ligados no som da Canal Mais FM, né? Vamos lá, quem tá por aqui, o Pelego, lá do Barão do Meu Povo, né? Bom dia, que Deus abençoe, valeu, Pelego, aquele abraço, meu irmão, bom dia, bom trabalho, né? Partindo para mais um dia de luta, Rosa Fernandes da Vila Junta, né? Uma feliz quarta-feira, abençoada por Deus para todos nós, né? Bom dia, Rosa, que Deus abençoe seu dia também, minha querida, muito obrigado pelo carinho sempre e pela sintonia, beleza? Bora de músicas? Vamos lá, né? Tocar então a porteira com Jorge Luiz Fernando, a Gaivota com Léo Canhoto e Albertinho e Toalha Molhada com Durval Leite e Lourenço, que canta essa terceira aqui. Aí a gente volta com as milongas de André Cremonese. Acesse o relógio, são 6 horas e 15 minutos em Bauru, uma excelente manhã, uma ótima quarta-feira.

0: Em Embaru são 6 horas e 24 minutos, acertando o seu relógio 6 e 24, conferindo aí o sucesso do Rolete e Lourenço cantando a música Toalha Molhada, Léo Canhoto e Robertinho, a Gaivota e a primeira do bloco, né? Você cumpriu aí com Jorge Luiz e Fernando a música A Porteira. Fatos verídicos, verdade verdadeiras, né? Nem tanto, nem 100% é verdade, mas consideramos que 30% é verdade e os demais aí, os outros 70% é tudo lorota, é tudo milonga, né? Cadê? Ué, não chegou ainda? Ué, por que o Thiaguinho já mandou, hein? Ué, não tô entendendo, não. O Thiago mandou antes do André Cremuzão? Mandou na frente? Ué, não tô entendendo, não. Por que será, hein? Vamos soltar, assim, pra não atrasar? Solta do Thiago primeiro? Tem que ser, né? A resposta do Thiago primeiro, beleza? Então vamos lá ver o que o Thiago fala. Fala com a gente, Thiago. Bom dia. Diga lá.
1: Ah, ô, compadre, um braço da Esvort pra nós aí. Papai do céu nos abençoe grandemente nessa quarta-feira aí, maravilhosa, que temos preparado pra nós aí. Um abraço a todos os amigos ouvindo a Rádio Canal Mais, a Rádio de Muitas Vozes. Compadre do céu, se eu te falar pra você que meu gerente do coração me aprontou, o gato Sirineu, rapaz, você não vai acreditar, rapaz, pega a visão. Você acredita que esses tempos atrás aí, né? A gente foi comer num restaurante francês lá em São Paulo que abriu, cara. E nós tava comemorando o aniversário de casamento da minha fiotinha Marie, né? Com o gato Sirineu, meu gerrinho de coração, né? Ele falou pra lá, né? Falou, sogrão, vamos lá que eu vou pagar um jantar francês pra nós. Falei, bora lá então, né? Compadre, você acredita, cara? E você sabe que ele tem uns dotes culinários, né? O menino danado. Nisso que ele começou a ver lá, e foi lá na cozinha ajudar. Aí na hora que o chefe viu ele, chefe gastronômico lá do restaurante francês, viu ele com a faca na mão ali preparando os pratos, ele ficou de cara, falou, não, tá contratado, rapaz. Mas por quê? Não, tem uma vaga aberta aqui, que o chefe meu foi demitido aqui, que não soube fazer um prato que eu pedi pra ele fazer, ratatouille, sei lá, cara, que tá parta lá. E o gato Sirineu, rapaz, o bicho tirou de letra, tirou, ficou filé. Só que acontece, a gerente do restaurante, cara, não foi com a cara dele. Não foi com a cara dele, e foi, que não foi, começou a discussão, cara. Falei, mas acabei de ser admitido, né? Fui contratado, tal, que não sei o quê. Compadre, você acredita, cara, que mal entrou, a gerente conseguiu arrumar a cama dele, cara? Fez já o dono rasgar o contrato dele, cara? Você acredita? Você acredita que ela colocou um pelo, cara, de cachorro na comida, no prato que ele fez, só pra acusar o danado do menino, rapaz, pra ser mandado embora? É pra acabar, rapaz. Agora que a gente acabar de arrumar um biquinho pra fazer, aí eu falar pra você, vou vir no danado, não tem sorte não. Vai vendo, pega a visão. Na verdade, André, na verdade, Dota. Ajuda aí!
0: Beleza, tá aí. Eu já respondi o primeiro, agora vem o Cremosão pra ver o que é que ele ia falar. Fala comigo, André.
2: Bom dia, meu irmão Malamém. Bom dia. Galão, cuidador, gestor e preservador da história do restaurante. Restaurante Galão, que nasceu lá em meados do século 17, lá na França. Sim. Em que se paravam em lugares, em tabernas, faziam caldos, né, e sopas para cuidar das pessoas doentes e as pessoas que não estavam com a saúde debilitada. Restaurante Galão, que vem do termo francês, que é restaurer, que é do termo restaurar a saúde das pessoas. E aí depois, quase no século 18, Galão, foi começando criando tabernas, né? Onde as pessoas poderiam sentar e servir as comidas, Galão. Por isso que hoje se chama restaurante. Restaurante é do termo restaurar. Bom dia, meu irmão Galão. Bom dia. Ô, Galão, falando em restaurante, falando em comida, você sabe que o Felino do Sirineu, ele tinha arrumado emprego de cozinheiro num restaurante francês, Galão. Tô mandando vídeo, Galão, pra você ver a confusão que o Felino do Sirineu ele conseguiu arrumar, rapaz. Não é que a chefe de cozinha foi chamar a atenção dele, foi brigar com ele porque ele tava demorando pra cozinhar. Sim. Ele agrediu, rapaz, ele bateu na dona do restaurante, na gerente do restaurante, foi demitido, né? Agora eu quero ver, hein, como é que o Felino do Sirineu vai conseguir fazer pra arrumar emprego de novo, Galão. Que ele conseguiu brigar com a gerente do restaurante, deu a maior confusão, Galão. E agora, Galão, os restaurantes lá na França, ninguém mais quer contratar o Felino do Sirineu, porque sabe que ele fica arrumando confusão em restaurante.
0: Bicho.
2: Ah, doutor Sirineu, tem que defender o Felino, hein?
0: É.
2: Não é verdade, Marcelo Dota? Não é verdade, Márcio Dota Arminha? Não é verdade, Bart Simpson? Não é verdade, Tom? Ajuda aí, Tiaguinho. Ajuda o Felino do Sirineu parar de arrumar confusão nos restaurantes que ele trabalha de cozinheiro.
0: Só Deus na causa mesmo,
3: hein? Mesa 3, tá atrasado, mesa 4.
0: Tá atrasado? Tá atrasado mesmo, tá atrasado é nós, viu? Eita, emoção, só você mesmo, viu? Pelo amor de Deus, eu não sei como é que o Thiago consegue, rapaz, mandar a milonga. A resposta milonga primeiro que o cremosão, meu. Ele deve gravar isso trem à noite, Thiago, viu? Ele vai dormir comigo essa noite, Thiago? Vai ficar em casa lá, né? Porque ele acorda muito cedo pra trabalhar na padaria. Ele vai dormir ali em casa ali. Eu vou observar o que que acontece com ele, viu? Porque, segundo ele, né? Ele tem que levar amanhã o fiote dele pra algum lugar. E se ele levar o fiote dele pra algum lugar, esse lugar vai ser a minha casa. O fiote dele vai estar com nós lá e pronto. Acabou, né? E bora, né? E bora render e bora trabalhar. Vem um bloco de apoio cultural, a gente volta na sequência. Seguimos então, bora lá.
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0: Embora são 6:30, bom dia.
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Agora, Bruno, são 6 horas e 38 minutos, acertando o seu relógio, 6h38, conferindo o sucesso aí dela, em Bruna Viola, cantando essa belíssima música, Flor Mato Grossense. 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

0: Manda um abraço pro meu amigo aqui lá de Santa Catarina, Giovanni, tá por aqui. Ele que é filho da nossa querida amiga aqui, ouvinte, que é a Edna do Jardim TV, né? Tá mandando um bom dia, um abraço pra todos, né? Uma boa quarta-feira pra todos nós, né, Giovanni? Um abraço. Ele pediu pra tocar uma música Papo de Escola. Eu vou tocar. Eu acho que eu não tenho comunidade financeira, mas eu tenho a música sim. Eu vou tocar, tá bom, Giovanni? Um abraço, meu irmãozinho. Bom dia. Que Deus abençoe seu dia aí em Santa Catarina. Frio por aí? Chuva? Tranquilo, tá frio, né? Com certeza tá frio, viu? A minha querida amiga Sandra Anteveri tá mandando aquele bom dia lá do Crasso, da Quinta da Bela Olinda. Bom dia, meu amigo, né? Ó, excelente quinta-feira para todos nós, né, Sandra? Um abraço, querida. Bom dia, bom trabalho, né? Partindo para mais um dia de luta e mais um dia de trabalho. Meu amigo aqui, o Luiz Mário, do Jardim da Grama. Nova esperança agora, né, Luiz Mário? Um abraço, meu irmão. Bom dia. Obrigado pelo carinho e pela sintonia. Mais pessoas chegando por aqui para mandar aquele bom dia. Meu amigo Nego Saci, da Nipônica, chega por aqui para mandar aquele bom dia especial para gente. E claro, ele sempre manda o seu recado e ele fala com a gente. Fala comigo, Nego. Bom dia.
1: Bom dia, canal Mai. Bom dia, Carlos Branco. Bom dia, Carlão. Bom dia, Deus abençoe o seu dia.
0: Sim.
1: E toda a equipe do nosso canal Mai aí, valeu. Ótimo. Quarta-feira para todos. Em nome de Jesus.
0: Amém.
1: Tchau, tchau.
0: Que assim seja, né? Uma quarta-feira abençoada para todos nós, perfeito? Meu amigo Celso também ali do Santa Cândida, na sintonia. Bom dia, meu amigo Carlos Branco, né? Sou o Celso do Parque Santa Cândida. Toca pra gente aí, Jacó, Jacózinho, a música Ladrão de Terra, oferecendo para todos os ouvintes da Canal Mais FM uma ótima e abençoada, né? Quarta-feira, né? Uma rádio, muitas vozes da Canal Mais FM. É isso aí, né? E vocês fazem parte dessas vozes aqui da Canal Mais FM que todos os dias estão com a gente. A gente vai tocar essa música daqui a pouco, tá bom, Celso? Um abraço e um bom dia, né? Chegando por aqui também, mandando aquele bom dia especial, meu amigo Ricardo Capuano, ele mandou aqui uma indicação musical, mas a gente vai tocar outra, né, Ricardo? Tocou já, né? Bom dia, meu irmão, bom dia.
2: Bom dia, meu amigo Carlos Branco.
0: Bom
2: dia a todos os amigos ouvintes da rádio Canal Mais FM. Carlão, gostaria de ouvir uma música do Gilberto e Gilmar, Boiadeiro Errante. Gostaria de estar oferecendo para todos os amigos do Bar do Capuano, meu amigo TT Boiadeiro, Benedito da Vila Independência, Neto, o Barãozinho, Rosenvaldo Caminhoneiro e para todos os amigos aí, ouvintes da rádio Canal Mais FM.
0: Perfeito.
2: Uma rádio, muitas vozes.
0: Valeu, Ricardo, um abraço. Ele indicou outro sucesso que ele vai conferir, pode ter certeza disso. Ele foi, como a gente tinha tocado já, né? Ele pediu para tocar Golpe de Mestre, João Mulato Douradinho, e a gente vai tocar. Valeu, Ricardo, aquele abraço. A Sula da Pousada já está por aqui com a gente, mandando aquele bom dia. Bom dia, querida, uma excelente manhã para você, uma ótima quarta-feira. Obrigado pelo carinho e pela sintonia. Mandando aquele bom dia especial para a gente também, nosso amigo Luiz Figueiredo, né? Deixa aqui aquele bom dia. O Luiz, a Dona Inês, a Belle, né? Sempre ligadinho com a gente também, curtindo o som daquela Mais FM, e a gente vai agradecendo o carinho e a sintonia. Perfeito? Meu amigo Tonho, Armandinho Losnac, são uma sintonia. Bom dia, né? Toca pra gente aí a música Canarinho Prisioneiro. Valeu, Tonho. Valeu, Armandinho. Um abraço pra vocês aí, viu? Muito obrigado pelo carinho, sempre pela sintonia. O Marquinhos, né? Marcos e Baixinho estão na sintonia, curtindo o som daquela Mais FM. Bom dia, tamo junto. Valeu, Marquinhos. Valeu, Baixinho. Ali na Pinheiro Machado, né? Subindo ali depois da São Sebastião, primeira, segunda, quarta, você encontra o Baixinho Cabeleireiro. É lá que eu dou um trato com o meu visual, né? É com o Marquinhos que a gente corta o cabelo. Valeu, meu irmão. Um abraço, obrigado pelo carinho e pela sintonia. Olha, nosso amigo Giovanni falou que lá em Santa Catarina tá muito frio, né? Frio e chuva também. Olha só, hein? Pelo amor de Deus, hein? Se aqui tá desse jeito, imagina lá, hein? Bora, Golpe da Vida. Quem canta é João Mulato Douradinho, Árvore Velha, Jacó, Jacozinho, né? E Alma do Ferreirinha com Zilizado. Agora em Bauru são 6 horas e 45 minutos. Uma excelente manhã para você ligado em 87,9. Canal Mais FM, uma rádio, muitas vozes.

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Agora para o som, 7:09, acertando o seu relógio 7:09, conferindo o sucesso aí de Monetário e Financeiro cantando a música Papo de Escola. 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

0: prosseguimos por aqui. A Tetezinho, né? Mandando um bom dia pra gente aqui. Fala comigo, Tetê.
1: Bom dia, Tetê.
0: Bom dia, Tetezinha.
1: Tudo bem?
0: Eu tô ótimo.
1: Manda aí a camisa machada.
0: Mando, meu
1: bem.
0: Tchau, beijo. Tchau, beijo. Obrigado, querida.
2: Aí, fala, aí eu ofereço pra todo mundo, pra todo mundo, pro Sarafim, pra minha neta Amy. E para todas minhas amigas e amigos que estão escutando o canal mais, para todos os ouvintes, todo locutor. Abraço e beijo.
0: Valeu, Dilma. Valeu, querido. Um abraço, bom dia. Meu amigo André Bart Simpson também já está com a gente. Bom dia, meu amigo Carlos Branco, né? Um dia super abençoado para você e para todos os amigos e ouvintes do programa, né? Se der, toca aí com o Tião Carreiro e Pardinha Música Carreiro. Obrigado e até. Vamos procurar essa moda aqui, tá bom, André? Não deu tempo ainda de ver, certo? Também já está por aqui mandando aquele bom dia especial pra gente. Quem mandou esse bom dia aqui? Ah, tá, nossa querida amiga aqui, Aparecida de Arruda. Fala comigo, Aparecida.
3: Bom dia, Carlo Branco. Aqui é Aparecida de Arruda, do Parque Bauru. Sim. Queria oferecer a música Mãe Amorosa pro meu irmão José Carlos de Arruda e para todos os ouvintes da Canal Mais. Um abraço, Carlos. Tchau, tchau.
0: Um abraço, tchau. Valeu. Marli, da Oficina de Costura, com a gente, mandando aquele bom dia especial. Bom dia, bom trabalho. Marli, que Deus abençoe o seu dia. Obrigado pelo carinho sempre e pela sintonia. Também já está por aqui com a gente, mandando aquele bom dia. Meu amigo, que está na sintonia lá em São Vicente, nos ouvindo aí pela internet, né? Bom dia, eu sou o Pedro Luiz Andreotti, né? Estou ouvindo pelo celular em São Vicente, Baixada Santista. Estou trabalhando, né? Porteiro, um forte abraço para todos os bauruenses. Valeu, meu amigo. Um abraço, bom dia, obrigado pelo carinho aí, pela sintonia, nos ouvindo também aí pela internet, valeu? Aquele alô, aquele abraço, muito obrigado pelo carinho, pela sintonia. Quem mais está por aqui? O Márcio Dota está por aqui mandando bom dia, bora Bill, bora Dota, vamos que vamos, meu irmãozinho, acelera aí, não podemos parar de jeito nenhum. Tete Boiadeiro já está por aqui com a gente, fala comigo, Tete Ligeirinho, bom dia.
4: Bom dia, Carlos Branco.
0: Bom dia.
4: Ô Carlão, hoje eu gostaria de ouvir aí um Temporal de Amor, Leandro e Leonardo, eu acho que é esse o nome da música mesmo. Oferecer lá pra galera do bar do Ricardo Capuano, o Birubiru, o Ney Mecânico, o Professor Neto, Edilma Três Américas, Serafim, Peligolô Meu Povo, Roseval Caminhoneiro, o Jacaré do Parque das Nações, Maurinho da Rotisseria, Tanhão da Banca e a todos os ouvintes da Canal Mais, beleza? Canal Mais é uma rádio e muitas vozes. Tchau, obrigado.
0: Valeu, Tete, um abraço, bom dia também para a Cristina Campos, lá do Bolo 16, na sintonia, né? Bom dia a todos, bom dia, Cris, que Deus abençoe seu dia, obrigado pelo carinho, pela sintonia, ligadinho, 87,9 da Canal Mais FM, uma rádio, muitas vozes, perfeito? Bora tocar música, né? Vamos que vamos, acelera aí, não podemos parar de jeito nenhum. Mãe Amorosa, quem canta é Abel Caim, Ladrão de Terra, Jacó Jacózinho, Carro Velho, né? Tião Carreiro Pardinho, Leandro Leonardo, canta a música Temporal de Amor, que dá tempo para esse momento, bora? São 7 horas e 16 minutos, uma excelente manhã, uma ótima. Uma quarta-feira.

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0: Tá em sucesso bonito de Christian Ralph cantando a música Camisa Manchada. Agora, moro, são 7 horas e 39 minutos.
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0: E agora já mudou, hein? São 7h40, acertando o seu relógio, 7 horas e 40 minutos. Uma excelente manhã, uma ótima quarta-feira para você ligadinho, 87,9 da Canal Mais FM, uma rádio muitas vozes. 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

0: 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Mandar um abraço, bom dia pro meu amigo Rosenvaldo do Prudência, tá por aqui com a gente, mandando seu bom dia Rosenvaldo, um abraço, que Deus abençoe seu dia aí, não dá tempo de soltar mais áudio hoje, hein, pessoal, tá certo? A Ângela da Silva, ali da Fazenda Nova Glória, também já está com a gente, mandando aquele bom dia Carlos, né, é ótima quarta-feira para todos nós, né, que Deus abençoe, valeu Ângela, Roberto, a Maria Eduarda, a Maria Gabriela e o João Miguel, que Deus abençoe vocês, obrigado pelo carinho sempre, pela sintonia. O Tobias, né, já está por aqui com a gente, mandando seu bom dia, fala comigo, Tobias,
1: bom um dia. Belo bom dia para você, meu caro amigo Carlos Branco, mas bom dia mesmo. Tudo bem, Carlos Branco?
0: Tudo jóia.
1: Firme na rocha?
0: Opa.
1: Maravilha. Vamos ouvir hoje, né? Com Sulino e Marroeiro, o Peão e Ricaço oferecer para todos os ouvintes da Canal Mais.
0: Perfeito.
1: Um abraço!
0: Valeu, Tobias, um abraço, bom dia. Fernando Rett, meu grande amigo aí, olha, profissional dos cortes e barbas bem feita. Cortes de cabelo, né? Barba bem feita, meu amigo Fernando Rett, né? Mandou aqui pra gente. Bom e abençoado dia, meu amigo Carlos Branco, grande comunicador das manhãs boruenses, né? Toca pra gente aí, Cacique Pajé, deixa o índio em paz, né? Manda pro pessoal lá da usinagem, lá de Garça, né? A turma do Haroldo, que está na sintonia, curtindo o som da Canal Mais FM, tá aí, tá descansando, né? Não, tá descansando nada, né? Tá aproveitando lá, né? Fazendo todas as peças lá. A ferro quente, né, Fernando? Desse jeito, né? Atrasado sim, ausente jamais, hein? Mandou um áudio pra gente, vamos ouvir aqui. Fala comigo, Fernando.
2: Ô, Carlão, a semana tá corrida, irmão. Tô acompanhando o seu programa, mas sem conseguir interagir.
0: Tá lá.
2: Mas hoje eu consegui, graças a Deus.
0: Olha que beleza.
2: Tirei um minutinho aqui pra mandar uma música pros meus amigos. Tá bom? Bom trabalho aí. Deus abençoe a semana de todo mundo.
0: Valeu, Fernando. Um abraço, bom dia. Um abraço também pra minha querida amiga Rosana Roque Ferreira, Rosana Zé Jaqueline. Aquele abraço, querida. Que Deus abençoe seu dia. Muito obrigado pelo carinho. Pessoal da feira, sempre ligadinho com a gente, curtindo o som da Canal Mais FM. A gente agradece o carinho e a sintonia de todos os amigos e ouvintes que sempre estão participando aí ativamente da nossa emissora, e a gente agradece a todos que participam. Perfeito? Bora, temos mais gente com a gente por aqui para mandar o seu bom dia. Vamos lá, né? Vamos verificando aqui quem está chegando para a gente não ficar apertado depois para passar o horário para o Sidney Feliz comandar o show da manhã. Tem muita música, informação, momento modão dentro do show da manhã, hein? Tá aí a dica para você continuar participando e mandando seu bom dia, perfeito? Mas aqui pessoas chegando por aqui, vou mandar aquele bom dia especial, vamos lá, né? Mandou um bom dia aqui pra gente, né? Tá aí que, né? Vamos verificar quem que é que mandou esse bom dia, né? É quarta-feira, dia 27 de maio, né? Palavra de hoje, não estou entendendo isso aqui, então a gente pula. Como não entende, né? Deixa pra lá, porque não sei o que que veio. Bora, João Renes canta, Mundo de Sonhos, né? Funcionária com Peão Carreiro e Praense, Encantos e Magia, Chico Rei, Paraná, Peão e Ricaço, com Sulino Marroeiro e Cacique Pajé, né? A música Deixa o Índio em Paz, Deixa o Índio em Paz. Acertou o seu relógio, são 7 horas e 46 minutos em Bauru, uma excelente manhã, uma ótima quarta-feira para você ligado, sintonizado em 87,9, Canal Mais FM, uma rádio muitas vozes.

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4: Agora no Boru são 8:01. Bom dia.
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0: E agora, moro, são 8 horas e 8 minutos. Acertamos seu relógio 8 e 8 e convenindo o sucesso aí deles, hein? Cacique Bajé cantando a música Deixa o Índio em Paz. 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Ariane, cadê o cardápio? Ariane, por favor, manda o cardápio da Rosé Renascer para mim passar para o pessoal aqui, né? Tá todo mundo já esperando para pedir sua marmita, hein? Enquanto isso, a gente vai falar com o nosso amigo, o Ney Mecânico. Fala comigo, Ney, bom dia.
1: Bom dia, meu amigo Carlos Branco.
0: Bom
1: tudo
0: dia,
1: bem?
0: Bom dia.
1: Eu gostaria de ouvir Tião Carreira e Pardinho, o Pulo do Gato.
0: Perfeito,
1: se for possível.
0: Claro.
1: É oferecer para todos os amigos lá do bar do Capuano.
0: Sim.
1: Canal Mais FM, uma rádio, muitas vozes.
0: Valeu, Ney, um abraço, bom dia, né? O Thiago também já está por aqui com a gente, vamos dar o seu bom dia. Fala comigo, Thiago.
2: Bom dia, Carlos Branco.
0: Bom dia.
2: É o Thiago, da Vila Industrial.
0: Fala, irmão.
2: Queria ouvir Tião Carreiro Pardinho, Homem Até Debaixo d'Água.
0: Tá, a gente vai tocar.
2: Feliz para o meu tio Ademir, para o meu primo Alan, para o Cadu, Underline 17. Cachaceira de mão cheia. E para o Gutenberg, que não bebe nada também, é outro cachaceiro, pau d'água. Tchau, obrigado.
0: E o do Nova Paulista por aqui, bom dia, meu amigo Carlos Branco, né? Uma ótima quarta-feira para você, né? E para toda a sua família, né? Para todos nós, né? E para os ouvintes também, que o Senhor Jesus proteja nós sempre, né? Hilda, um abraço, querido, bom dia, obrigado pelo carinho e pela sintonia. Mas o Márcio Dota tá por aqui com a gente também para falar comigo. Fala comigo, Marcinho, bom dia.
3: Bom dia, Carlão, bom dia a todos os ouvintes da Canal Mais FM, uma rádio, milhares de vozes, bom dia, mais um bom dia, hein? Quartou com que bem grande, que dinheiro, hein? O Vini aplaudindo lá de cá, você falando lá de lá, rapaz,
0: lá.
3: Que coisa mais bela, maravilhosa, hein? Dotinha aqui da indústria, rapaz, dando um trampo aqui, ouvindo aqui na Falcão. Eu tô aqui no Revitaliza. Aqui no produto de limpeza aqui, rapaz.
0: Bom.
3: Estourou um encanamento ali da fábrica nossa ali, vim pegar uns produtos de limpeza aqui no Revitaliza aqui.
0: Perfeito.
3: Aqui na Campos Salles, quadra 2, eita, loja nova, bonita, cheirosa, hein, Carlão? Um abraço, fica com Deus aí, meu irmão.
0: Abraço, Otinho, um abraço a todo o pessoal do Revitaliza com a gente também aí, curtindo o som da Canal Mais FM. A Sueli Buschini tá por aqui com a gente também. Fala comigo, Sueli. Bom dia, querida. Diga lá rapidinho, rápido. Aí.
4: Quero ouvir a música com Pedro Bento e Zé da Estrada, Último Julgamento.
0: Não tem, querida.
4: Tem um bom dia, Castro.
0: Eu não sei onde o pessoal arruma esses nomes de música que não existem. Não tem, Pedro Bento e Zé da Estrada. Não canta essa música, certo? Quem mais tá por aqui com a gente? Mandou um
5: bom dia, Carlos Branco. Bom dia para nós. Fala, beleza, irmão. Carlos Branco. Hoje o Caduzeiro aqui está completando 54 anos de vida, graças a Deus.
0: Parabéns,
5: Cadu. Meu Carlos Branco, toca uma música para nós ouvir aí. Toca uma do Tião Carreiro Pardinho, toca uma boa, hein?
0: Vai qualquer ser apunhado, uma. Vai ser
5: todas apunhado. Ele é boa, beleza? Manda aí pro Tiagueira, pro Guto e pro Roger Tigrinho, beleza? Ofereço para todos os seus ouvintes.
0: Valeu, irmão, um abraço, bom dia, parabéns, feliz aniversário, que Deus te abençoe sempre aí nessa data que você comemora mais um ano de vida, hein? O nosso amigo Armandinho Losnak tá por aqui, fala comigo, Armandinho, bom dia.
6: Bom dia, Carlos Branco, bom tudo dia, bem, meu amigo?
0: Bom demais.
6: Diga manda lá. Uma moda boa para nós, hein? Eu vou oferecer essa moda pro Costelinha.
0: Olha só.
6: E pro Anthony.
0: Eita lá.
6: Tirando leite comigo aqui no sítio aqui.
0: Bom demais.
6: Cuidando da nossa criação aí. Bom dia a todos aí.
0: Valeu. Fala mais, irmãzinho. Tem lá mais coisas.
6: Molecada aqui quer escutar a música do Nelório Valente.
0: Deixa com nós. Nós vamos colocar, tá bom? Um abraço, bom dia. Meu amigo Liva, da Mecânica Liva. Fala comigo, Liva. Bom dia.
7: Bom dia, Carlão. Você tá bom, irmãozinho?
0: Bem, graças a Deus.
7: Manda Liva pra nós a amargurada.
0: Claro.
7: Vendo Tião Carreiro hoje.
0: Deixa com a gente. Vamos tocar.
7: Beleza? Assim, tá bom, um abraço,
0: Liva. Viu? Um abraço, Liva. Um abraço a você e todo o pessoal que trabalha na Mecânica Liva ali na Caçada do Branco. Deus te abençoe. Obrigado pelo carinho sempre e pela sintonia. Emerson Lixo, Pirlo, né? Bom dia, meu amigo. Nós estamos na escuta. Valeu, Emerson. Um abraço, querido. Bom dia. Um abraço a você e sua esposa. Que Deus abençoe a todos vocês. Bora, Pulo do Gato, que encanta, Tião Carreiro Pardinho, Dedo de Deus, né? Elisilva Zé Goiano, Copa de Papel, Teodoro Sampaio, né? E Homem Até Debaixo d'Água também com eles, né? Tião Carreiro Pardinho, acertando seu relógio, são 8 horas e 14 minutos, uma excelente manhã, uma ótima quarta-feira.

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Sai pra você o sucesso dele, este é o Carreiro Partinho cantando a música Amargurado. Em Morou, são 8 horas e 43 minutos, acertando o seu relógio, 8 e 43, conferiu também aí com Dino Frank e Moraí a música Meus Tempos de Criança. 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Só mandar um abraço aqui para nossa querida amiga Deusana, né? Lá de Cornélio Procópio, está na sintonia, nos ouvindo também pela internet. Valeu, obrigado pela sintonia. Pessoal, daqui a pouquinho tem Cid Meu Pedreiro apresentando o show da manhã. Música, informação, momento, modão e a sua participação. E eu tô indo embora, hein? Prometo voltar amanhã, 5 horas da manhã em ponto. Estarei com vocês novamente aqui pela Canal Mais FM, uma rádio onde está muitas vozes. Então, fique com Deus que eu vou e volto com ele amanhã cedinho. Pode ter certeza que a gente se fala. Tchau, tchau, foi, valeu e até lá. 8 horas e 44 minutos, uma excelente manhã, uma ótima quarta-feira. Música.

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7: Olha a hora certa, pontualmente 9 horas. Bom dia!
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Vamos lá então iniciar mais uma edição do Show da Manhã, desta vez comigo Cirineu Fedriz, na sua companhia até o meio do dia, com muita satisfação e com muita alegria. Estamos juntos aqui em mais um dia, viu gente? Hoje, quarta-feira, fim de mês, hein? 27 de maio, maio indo embora. O dia começou gostoso, o dia começou com calor, sol, tempo firme. A gente fala da previsão do tempo também no decorrer da programação. E é isso aí, é com muita alegria, é com muita satisfação que a gente está juntos em mais uma programação aqui na Canal Mais FM, que traz muita música, o Show da Manhã, informação, sua participação valendo também, indicando a sua preferida. O nosso WhatsApp é o prefixo 14 e o número 99618-8790, viu? A Canal Mais FM é uma emissora comunitária com estúdios, torre de transmissão e sede administrativa, situados aqui na Rua Auri Pinheiro Brizola 97, no bairro Alto Paraíso, transmitindo na frequência 87,9. Você sintoniza no seu receptor em toda a região da Zona Oeste, Noroeste, Zona Sul, Zona Rural, Piratininga também, a gente tem o nosso sinal e cobertura na querida Piratininga, aliás, uma audiência expressiva em Piratininga. A programação musical sempre destaca as mais recentes no início, depois a gente caminha com os clássicos, vamos ter o bloco de músicas raízes, e assim é do moderno ao modão e o melhor da música sertaneja para você. Vamos começando com Cleiton Romário, participação de Luan Santana, Namorando ou Não, é a nossa primeira

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0: Fechando o nosso primeiro bloco aqui do Show da Manhã, que destaca as mais atuais. Ouvimos aí a Maiara e Maraíza, Quem Sente Saudade Sou Eu. Israel e Rodolfo Arrumam Bom. Teve também Henrique e Juliano com Última Saudade. Guilherme Benuto com Quarto 67. A gente curtiu também aqui na nossa programação o Show da Manhã, que está só no começo. Aí teve a primeira, com Cleiton e Romário e Luan Santana, Namorando ou Não. Manhã de quarta-feira, dia 27 de maio, 2026 é o ano, e até o meio do dia, Cirineu Fedriz segue por aqui lhe fazendo companhia, com muita satisfação e alegria, em mais um dia, mais uma programação. Você indica a sua preferida através do nosso WhatsApp, que é o prefixo 14, e o número 99618-8790. A hora certa agora, hora oficial de Brasília, 9:19, 9 horas e 19 minutos. 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A gente segue por aqui com o nosso Show da Manhã. Agora a gente começa a destacar, trazer aqui para a programação os clássicos, os sertanejos mais sertanejos. Já já a gente chega no momento modão. Então, se eu fosse você, não saia daí, porque os patrocinadores precisam transmitir seus recados. E na sequência, é isso que eu te falei. Fique aí.
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0: Bruno e Marrone, Acorrentado em Você, um dos primeiros sucessos da dupla. Tivemos também Rob e Roger, Vou Dormir na Rua. 9 horas e 33 desta manhã de quarta-feira. Bom dia, obrigado pelo carinho, obrigado pela audiência. Até o meio do dia, eu, Cirineu Fedriz, sigo por aqui lhe fazendo companhia. Você participa já já. Eu falo aqui das mensagens e participações que nos chegam no nosso WhatsApp. Vamos falar do dia de hoje, o que comemoramos neste 27 de maio. 27 de maio celebra-se o Dia Nacional da Mata Atlântica. Dia também do profissional liberal. Eu, como advogado, também sou um profissional liberal. Todos aqueles, né, que atuam atendendo o público como profissional formado em determinada área, é um profissional liberal. Hoje também é o dia do serviço de saúde. São as que se destacam neste 27 de maio. Ah, tem mais. Ah, não, é isso mesmo. 27 de maio, as principais são essas: Dia Nacional da Mata Atlântica, Dia do Profissional Liberal e Dia do Serviço de Saúde. O que mais aqui? Hoje é aniversário da cantora Ivete Sangalo. Santos do dia, dia de Santo Agostinho. Olha, estamos na fase da lua crescente. 147 dias do ano se passaram, restam 216. Estação é outono, e o signo é Gêmeos, e a gente segue com o nosso show da manhã, com João Paulo e Daniel, cantando Muda.
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0: 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Zezé de Camargo Luciano foi a primeira vez. Antes, João Paulo e Daniel, Muda. 9h43 desta manhã de quarta-feira, depois de dias frios, hein? Hoje tá um calorão. Daqui a pouco tem a previsão do tempo pra você. O Show da Manhã segue por aqui. Hoje comigo, Siri Neufedriz, até o meio do dia. Estou por aqui, hein, gente, lhe fazendo companhia. É com muita alegria, com muita satisfação. É nesta quarta, 27 de maio. Vamos adiantando aqui alguns alôs. Um abraço para a galera de Macatuba. Oi, Silvana. Obrigado, viu, pela audiência. Também o Tiagão, confeiteiro ali da Docan. Desejando uma quarta-feira abençoada e iluminada por Deus. Obrigado, viu? Quem mais está com a gente? O pessoal da Borracharia São Lucas. Ali no trevo do Vila Dutra. No primeiro trevo ali do bairro mesmo, viu, gente? Tem a Borracharia São Lucas, aquele prédio amarelo. E o profissional que é o Maurílio, o seu filho Lucas também, que trabalham atendendo a todos. Um abraço, viu, Maurílio? Obrigado pela parceria, obrigado por somar com a gente, vestir a camisa da rádio, preocupado com a programação, sempre dando dicas, criticando também, sempre é bem-vindo às críticas. Parceiraço. Valeu, Maurílio, a todos aí da Borracharia São Lucas. Outro parceiro também que é fera, nosso amigo de longa data, Pardal, da Madeireira Pardal. Grande Pardal, a você aí, pessoal da Serraria, todos da Madeireira Pardal, aquele forte abraço. Só temos a agradecer também a parceria e a audiência. Outra ouvinte que está com a gente também desde sempre, né, Lola? Desde quando começou a rádio, a Lola participa e sempre esteve na torcida pela gente, né, Lola? Bom dia!
1: Oi, Sirinil! Bom dia, ensolarado! Muito feliz para você, para todos os nossos amigos ouvintes da Canal Mais. Tchau, tchau, um abraço, Sirineu.
0: Valeu, Lola!
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0: É isso aí, já tem mais participações. Nalva Aguiar canta agora.

Trio Parada Dura, música do ano de 1987, Me Mata de Uma Vez. Nem chegamos ainda no momento modão, hein, gente? Tivemos também Nalva Aguiar, Anjo das Manhãs, 9h52, 8 minutos faltando para as 10. Bom dia para você que ouve a Canal Mais FM, só tenho a agradecer o carinho, só tenho a agradecer a audiência. E vamos falar da fiscalização do estacionamento rotativo que Bauru passará a ter através de um carro lotado de câmeras. Parece aqueles carros do Google Maps ou do Big Brother andando pelas ruas. Eu já vi esse carro em várias cidades. Bauru está chegando até atrasado. Eu sei que é necessário fiscalização, disciplinar o trânsito, porque senão vira uma zona, né, gente? Uma bagunça, todo mundo faz do jeito que quer. E aí também pode ser pior. Pode não, é pior. Precisa ter o Estado, quando eu falo assim, um município. Órgão público, quando a gente se refere a Estado, quer dizer num todo, né? Então precisa do Estado presente na organização, na fiscalização, para fazer cumprir as leis. Bom, tudo bem. Bauru agora passará a contar com esse veículo cheio de câmeras para fiscalização do estacionamento rotativo. A área azul e verde em Bauru então passará a ser realizada por meio de um veículo elétrico com tecnologia OCR, que chama Reconhecimento Óptico de Caracteres, gerenciados pelo consórcio Bauru Park. É isso que agora os vereadores têm que fazer. Como que está aí esse consórcio, que é um grupo privado particular que querem lucrar às custas das multas que serão aplicadas nesses carros que não estiver com o pagamento da área azul e a área verde, né? Vira aí uma fonte de riqueza, né, gente? Cresce o olho, né, de muita gente. Bom, segundo nota da Indurbi, os motoristas vão ter 15 dias de adaptação. E já segunda-feira, dia 1º de junho, olha, não será só um carro não, hein? Serão vários que circularão pelas áreas do centro, onde é não só no centro, né, Zona Sul, vários pontos da cidade têm demarcação de área azul. Esses veículos começarão a fazer a fiscalização e passarão a ser aplicado multas a partir do dia 16 de junho. Até lá, os veículos chamados de OCR atuam no georreferenciamento das vagas. Esse período vai servir também para que os motoristas se familiarizem com os novos meios de pagamento. Veículos estacionados de forma irregular já estão sujeitos à multa com o início da fiscalização. Esses veículos contam com câmeras embarcadas que escaneiam as placas em tempo real enquanto circulam pelas vagas. Um dos carros já está na cidade e chamou a atenção de quem viu andando pelas ruas e também repercutiu nas redes sociais. Bom, como que funciona esse carro? Ele faz a leitura automática das placas. E aí o sistema vai consultando o banco de dados digital, porque hoje você paga a área azul pelo QR Code que tem nas placas de sinalização ali nas calçadas, ou você instala um aplicativo. Quando você estacionar, você vai lá, coloca a placa do seu carro, faz o pagamento pelo aplicativo e aí beleza. Quem assim não o fizer, o sistema vai identificar e na hora aplicará a multa. E vai identificar também quem pagou por 2 horas e está com o carro lá há 3, 4 ou mais horas, né? Então, a partir do dia 16 de junho, as multas começarão a ser aplicadas, tá? E a partir do dia 1º, eles vão estar já fazendo os testes e
servirá esse prazo para alertar os motoristas. Bom, eu já não gostava quando eram os azulzinhos andando e olhando para brisas dos carros para ver o papel lá da marcação. E não que, como eu falei no início aqui da minha crítica, não que não

Há quase 4 horas por um atendimento. 4 horas você numa situação. Quando você vai no UPA, você vai quando você já não aguenta mais, né? Você fala, opa, não tem jeito, eu tenho que ir. Ontem pessoas estavam aguardando na fila há 4 horas para ser atendido. Você às vezes você chega lá com uma dor na coluna e aí você vê pessoas com influenza, Covid. É perigoso você entrar com um e sair com dois ou mais problemas. Aí que tá. É essa crítica que a gente faz, né? Por quê, né? O que, que falta eficiência na gestão, no serviço público? E aí, cadê os vereadores para dar essas respostas? Só querem lacrar na internet. E o jornal da cidade, o JCnet, até inclusive traz uma matéria que eu estou vendo aqui, que um morador contou 15 buracos em uma rua de acesso à UPA de Bauru. Lá no Geisel, ele estava a caminho do UPA, no Geisel, e filmou e registrou 15 buracos que são crateras. Outro problema crônico na cidade. Né? Será que essas câmeras que vão fiscalizar os carros que não pagam a área azul também vai identificar buracos e já acionar a prefeitura para comunicar e fazer o reparo? É? Lógico que não, né? Que uma coisa não tem nada a ver com a outra na visão deles. E quando eu falei dos azulzinhos que já faziam essa fiscalização dos carros que não estavam com a área azul paga, eu disse por quê? Quando queima um semáforo, quando dá algum problema, quando a prefeitura, o DAI, tá lá fazendo um reparo na rua, que vira um caos o trânsito em determinadas vias, né, da cidade, porque os motoristas hoje já estão tudo numa selvageria, ninguém mais respeita, ninguém tem paciência, ninguém dá vez para passar. E nessas horas a gente não vê esses profissionais do trânsito ali administrando, ajudando a organizar. Há um tempo atrás eu estava na Nuno de Assis, hora do rush, 6 horas da tarde, um trator do DAI consertando um vazamento. Das 4 faixas da Nuno, 3 estavam interditadas e só uma liberada. Então vocês imaginam o funil que virou naquele ponto. E aquela briga de disputa. Quem estava na faixa que estava liberada tinha vantagem. Mas e quem estava nas outras 3? Ficava esperando um filho de Deus consciente dar uma segurada para ir liberando quem estava na outra faixa. Beleza. Eu falei, cadê esses azulzinhos? Depois que eu passei o trator, eu vi 2 lá de braço cruzado. É, em Bauru tem, né, uma história antiga, né, dos funcionários do DAI, né, que um trabalha e 5 fica olhando. Era mais ou menos isso. Parece que mudou, né? Não desprezando os funcionários do DAI, longe disso. Mas só para fazer um paralelo aqui, uma brincadeira até esdrúxula, mas todo mundo sabe que isso virou lenda na cidade. Eu vi 2 azulzinhos de braços cruzados e o pessoal se matando para conseguir passar nessa faixa que estava liberada. E eu já dei um berro. Falei, ô, meu, vocês estão aí olhando? Vai lá administrar o trânsito. Eu achei ainda até que eu levaria uma multa. Ah, se eu levasse. Mas é porque eles têm o poder da caneta, né? Pode falar que estava sem cinto, pode falar que algum problema com o celular, enfim. E seria de uma má fé também gigantesca que quem age assim não pode estar em lugar nenhum, né? Muito menos no serviço público. Mas o que eu quero dizer dessa crítica que eu estou falando, resumindo já aqui para concluir minha fala e não se estender ainda mais, é que esses veículos de monitoramento que vai fazer a fiscalização tem que ter, isso é um mal necessário, infelizmente, os vereadores que exercem o papel de fiscalização tem que saber como se deu esse consórcio Bauru Park, ó, o nome até bonito, né? É uma empresa que cuida disso, como que é a forma de pagamento, se é uma porcentagem das multas, se a prefeitura paga independente de multa ou não, e para saber se não tem gente se aproveitando disso, tá? Fica o alerta então para os motoristas. Antes, como que funcionava, né? Até então, muitos só colocavam área azul quando percebia a fiscalização. Tinha muita gente que para em frente onde trabalha, tem os vendedores ambulantes que tem suas barracas nas calçadas lá, para o carro em frente e fica ali esperando. Opa! Se vier, eu já pago rapidinho a área azul. Agora já não vai ter mais isso. E também eu penso, viu, gente? É lógico que essa disciplina da área azul tem até um sentido importante. É para fazer com que tenha rotatividade, para o maior número de pessoas possam utilizá-las. É para impedir que quem trabalha no comércio vá de carro
para dar preferência.

0: preferência ao transporte público. Mas hoje o transporte público está um caos, caro. Uber pode ser, mas também tô vendo muitas pessoas criticando. Eu também tô vendo que Uber, os motoristas já não atendem mais como atendiam antes, cancelam viagens. Agora eles estão utilizando aí de técnicas, né, de uma forma que acabam o aplicativo cobrando mais caro de você. Eles ficam estacionados em determinados pontos que gera uma cobrança maior. E aí isso acaba fazendo com que quem puder ir de carro vá, né? Mas a prefeitura também passou da hora de pensar de criar um estacionamento público. Tem tantos prédios abandonados lá no centro. Desapropria um, faz um limpão lá. Para quem trabalha no centro também ter o seu conforto. A gente tem que pensar em todo mundo. Mas eu sou aqui um simples radialista exercendo meu direito de liberdade de expressão e crítica. Mas eu gostaria de fazer mais além dessa crítica, de poder pensar na cidade como um todo. Mas é isso aí, gente. Agora 10 horas e 4 minutos. Daqui a pouquinho tem um momento modão, um bloco só de músicas raízes para você recordar, assim como, né, comigo, o melhor da música sertaneja do passado. Participe, faça sua indicação musical através do nosso WhatsApp, que é o prefixo 14 e o número 99618-8790.
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12: Opa, é o sertanejo do jeito que você gosta aqui na Canal Mais FM. Estamos de volta, dando sequência com o nosso show da manhã. Eu me chamo Sidney Petriz, no comando do show da manhã.
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12: Nesta quarta ensolarada, pois é, hein? Nem parece que estamos se aproximando do inverno. É o outono, que estava frio, muito frio esses dias. E agora o clima deu, né, uma esquentada. Aumente o volume aí.
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12: 10 horas e 13 minutos, sempre começando o dia.

0: 10h13, seguimos com o nosso programa Show da Manhã, muita música sertaneja, e agora a gente vai um pouquinho mais ao passado e recordaremos modas de viola, ó, uma melhor que a outra. Vamos ter aqui Abel e Caim, Tião Carreira e Pardinho, Lourenço e Lorival, Criolo e Juvenil, e a gente abre com Jacó e Jacozinho. Enquanto isso, dá tempo aqui de eu conferir as mensagens do WhatsApp, que fiz minha crítica e aí incendei aqui as participações, daí todo mundo falando de muitas coisas que não funcionam nessa cidade. Já já eu falo aqui das mensagens, viu? Porque agora a gente vai recordar e a gente começa com Jacó e Jacozinho.
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0: Acabou.

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0: Abel e Caim, gente. É, a Canal Mais FM também toca. Recordamos Canarinho Cantador. Aliás, faz tempo que eu não vejo canário, hein? É, tinha um Carreira e Pardinho, passou por aqui também. Vai Saudade, Lourenço Lorival, Faculdade do Mundo. Crioulo e Juvenil com Toalha Molhada. E o Jacó Jacózinho abrindo esse momento do modão. Caboclo Pé Rachado. 10 horas e 31 minutos. Cirineu Fedriz segue por aqui até o meio do dia, apresentando o show da manhã. Hoje, quarta-feira, sou eu que estou por aqui. A gente segue com a nossa programação, tem muito mais modas boas pela frente. Então, se eu fosse você, não saia daí, porque eu volto já para recordar mais músicas boas do sertanejo.
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0: Vamos lá então, confirmando 10h31, bom dia.
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0: Estamos de volta, abrindo mais um bloco de músicas. Falei que era rapidinho, aumente o volume aí, gente.
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0: Barreirito canta pra gente agora. Morto por dentro.

Chitãozinho e Chororó, Brincar de Ser Feliz, aqui no nosso show da manhã, da sua, da nossa Canal Mais FM. Barreirito Morto por Dentro passou por aqui também, agora 10h44, uma excelente manhã de quarta-feira. Cirineu Fedri segue com o nosso show da manhã até o meio do dia. Depois vem o Edu Nunes com o Super Tarde. E agora a gente aqui manda mais alôs.

0: Meu amigo Rosevaldo Caminhoneiro, um forte abraço para você, obrigado pela audiência. Também o Clodoaldo de Reginópolis, como sempre, nos ouvindo, pedindo uma boa aí do Ronaldo Viola e João Carvalho. Valeu, galera de Reginópolis. TT Boiadeiro, galera aí do Bar do Silvinho, todos sempre na audiência, o nosso muito obrigado. Quem participa também, mandando música para a Meire e o Cezão, lá no Rancho Clavísio, de Piratininga. Oh, maravilha, hein? Qual que é o nome da ouvinte que mandou a mensagem? A Michele. Oi, Michele. Pedindo pra mandar música pra Meire e pro Cezão. A música do Trio Parada Dura, Barco de Papel. Já já a gente toca. Galera no Rancho Clavísio de Piratininga. Valeu. A Sueli Buschini, no Santa de Virgens, está com a gente também. Bom dia, Sueli. Quem mais? Olha a galera do condomínio Monte Castelo aparecendo, hein? Ressurgindo. Oi, Rosângela. Beijinhos pra você também. Obrigado. Tinha uma galera que sempre participava de lá. Estavam sumidas. E agora voltaram novamente a galera do Monte Castelo. Obrigado. Quem mais está com a gente? Ah, ó. Bom dia, Sirineu. Quero também fazer uma crítica a respeito das creches municipais. Um horário muito ruim. As mães deixam as crianças na creche às 7h30 e o expediente encerra-se às 16 horas. As mães, muitas delas, trabalham até às 18 horas e não tem quem retire as crianças na creche antes. Aí o que ganham só dá para pagar transporte e uma pessoa para buscar e ficar com a criança até às 18 horas. Olha, a sua crítica é pertinente e a gente volta a falar, né? Cadê a eficiência nesse tipo de situação? Para fiscalização, ter carro lá cheio de câmeras, parece aquele carro alegórico de carnaval andando pelas ruas, isso foi fácil, eficiente, rápido. Agora, em situações como essa, concordo com você, viu? É um desabafo de uma avó que trabalha e vê a filha também trabalhando e correndo cada dia atrás de uma pessoa para buscar a minha neta na creche em desespero. Quem participa com a gente aqui é... cadê o nome dela? Colocou aqui. É a Aninha, né? Aninha dizendo, olha, o bairro da minha filha é no Ouro Verde. Eu moro no Santa Clara, que também tá jogado às traças. Tá aí a crítica dessa avó que vê a neta que entra na creche às 7h30, tem que sair às 16 horas, mas a sua filha, a mãe da criança, trabalha até às 18. Pois é, por que que as creches municipais não se adequam no horário comercial, que muitas pessoas trabalham em horário comercial, das 8 às 6, das 8 às 18, né? Ou das 9 às 18. A grande maioria, o comércio é assim. Mas a sua crítica é pertinente, Aninha. Tá dado o recado aqui. Esperamos que alguém da administração nos ouçam e pensem nisso. Assim como os vereadores também, que têm esse papel. Quem mais? Oi, Silvana do Parque Viaduto. Bom dia, Silvana.
1: Bom dia, Sirineu. Bom dia, família Canal Mais. Uma rádio muitas horas.
0: É isso aí, Silvana. Obrigado,
1: viu? Por favor, toca Eduardo Costa pra mim.
0: Claro, já já.
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0: Jaine,
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0: Chico Rei Paraná, De Carona com a Saudade. Tivemos ainda Jaine, dia de formatura, agora 4 minutos faltando para as 11. Bom dia para você. Cirineu Fedri segue por aqui com o show da manhã até o meio do dia. Depois Edu Nunes comanda o Super Tarde. E aliás, o Edu Nunes está aqui ao meu lado. Du, a seleção brasileira começou já a se apresentar lá na Granja Comari.
1: Ainda não, né?
0: Concentração do time para os preparativos da Copa do Mundo. E aí, você lembra da Copa de 2010 que teve o povo, Paul, lá, que colocava uma bolinha, o povo ia lá,
1: escolhia
0: a bolinha com...
1: Era um tatuzinho, né? Era um...
0: É um povo, tinha um povo, aquele animal aquático,
1: que
0: acertava os resultados e ficou bem famoso.
1: Sim.
0: Será que tem algum bicho agora também? Parece que
1: rapaz,
0: teve outro, não lembro. Mas o que eu quero dizer é o seguinte: se você fosse um guru, qual seleção você acha que leva a Copa do Mundo esse ano?
1: Olha, França.
0: A França?
1: França.
0: Lembra do guru? Tô mostrando a foto pra você do guru, não, do povo.
1: Verdade.
0: Tinha um povo lá.
1: Era
0: acho que ele entrava numa caixa com água, alguma coisa.
1: Ele tirava os resultados, né? Como se fosse uma previsão, algo parecido também.
0: Você tá apostando que a França pode ser a
1: Acredito
0: favorita.
1: Que a França vem forte, Portugal vem forte também.
0: Holanda também.
1: Da Holanda.
0: Você viu como o Memphis foi também convocado?
1: Foi, né? Foi ontem, na verdade,
0: você
1: terça-feira.
0: Você como corintiano, né?
1: Eu tava torcendo pelo Memphis. E vem novidades aí também com a renovação do Memphis, viu? Tá, buscou uma parceria aí, aquela coisa toda, estilo o contrato Ronaldo Fenômeno quando veio pro Corinthians. Memphis também seguiu esse mesmo

0: que diz que ele vem acertando as previsões desde a Copa do Mundo no Brasil em 2014. Segundo a estatística dele, se confirmar pela quarta vez, porque segundo os dados aqui, ele acertou já três
1: previsões passado.
0: Agora ele aponta como a Holanda que vai erguer o troféu de campeão nos Estados Unidos. Bom, e num final que ele prevê que vai ser com Portugal.
1: Então, é o que eu falei, tá vendo? Nem sabia dessa reportagem. Eu acredito que Portugal vem forte, né? Vem bem já jogando junto há alguns anos. Acredito muito na França, mas acredito que não vai estar na final a Holanda.
0: Segundo esse,
1: não,
0: esse
1: carrossel holandês na final da Copa do Mundo.
0: Segundo ele, fala o seguinte, ó. Bom, ele, além dos campeões, o modelo do economista, né, alemão, que mapeia essas fases do torneio e suas 48 seleções, para o primeiro mata-mata após a fase de grupos, por exemplo, ele prevê a derrota da Escócia para a seleção da Coreia do Sul. Escócia também tem tradição,
1: então,
0: né?
1: Tem tradição.
0: E aí, na previsão dele, fala que o Brasil irá se classificar em primeiro lugar no grupo, mas na segunda fase, quando vai começar o mata-mata, ele vai perder para o Japão, a seleção brasileira.
1: Que
0: provavelmente
1: marcar.
0: Será uma das maiores zebras da história da Copa do Mundo, prevê Joaquim Clement.
1: Eu vou falar uma coisa para você. Eu vou marcar essa data hoje, 27.
0: Eu vou mandar o link para você.
1: Manda para mim. Daí eu vou... Claro que acho que não vai estar dando moral pra gente, não vai estar ouvindo, mas eu não acredito que vai acontecer essa parte tão precisa.
0: Talvez foi sorte também nas acertos dele anteriores. Mas estatística hoje é mais fácil de você prever, Du, porque você vê a qualidade de cada time, o que eles estão ganhando contra quem. Então você já tem uma noção que direciona você para eventuais favoritos.
1: Sim, aí não é uma previsão, é uma
0: estatística.
1: Exatamente, você... Poxa, exemplo,
0: dados, são
1: Corinthians
0: números.
1: E São Paulo, hoje, se enfrentando hoje um time Corinthians e São Paulo, nas fases que eles estão hoje atual, é um jogo de nem se assistir, concorda comigo? Ponto, 0-0. Porém, vamos dizer assim que se um time completo do Corinthians hoje pega o time completo do São Paulo hoje, estatisticamente, ele... somando resultados anteriores e tal, claro que vão colocar um favoritismo ao Corinthians. Porém, nas quatro linhas, 11 contra 11. Essa previsão aí, vai classificar em primeiro e vai ser considerado uma zebra perder para o Japão.
0: É difícil firmar.
1: Apesar que o Japão também não tem mais time bobo, não seleção boba.
0: Aí você tocou numa situação importante. Realmente, não existe time bobo hoje,
1: não,
0: a prática.
1: Claro que não.
0: A técnica supera o talento.
1: Aí eu vou fechar o olho igual. Porque olha,
0: futebol é 11 em campo. Todo mundo trabalhando a bola.
1: Exatamente.
0: Da forma correta, os passes, a estratégia.
1: E a seleção do Japão.
0: Por exemplo, Neymar fala que o Santos não ajuda. Pode ser verdade, mas que
1: ele está fazendo uma certa diferença num time ruim, tá?
0: Então.
1: Desculpa o Santista, mas é verdade. Da mesma forma, é a nossa seleção brasileira. Eu acredito que o Neymar vai fazer uma boa Copa.
0: Apesar de não gostar dele por ser marrento, brinquento, manhoso,
1: cai demais,
0: de vez de fechar a cara e joga a bola, para de ficar reclamando, arrumando briga e caindo em discussão, caindo nas provocações, eu quero que ele se dê bem. É o nosso time, é o Brasil, é o nosso país que está, né, ali na disputa.
1: Mas a gente tem que entender, você percebeu que o foco de qualquer debate hoje em dia em torno da Copa do Mundo, da seleção brasileira, das outras seleções, gira em torno dos principais nomes, e aqui no Brasil, me fala os dois zagueiros da seleção brasileira, Cirineu.
0: Não lembro agora, porque eu não...
1: Agora me fala um jogador da seleção brasileira. Neymar. Entende? Então você vê, Vini Júnior. Então esses galácticos aí, eu acho que foi mais pelos nomes do que pelo futebol apresentado
0: mesmo
1: atualmente.
0: É
1: o que está acontecendo.
0: Vamos ver como vai ser, né, Edu?
1: Eu acredito.
0: Obrigado.
1: Vamos acreditar, né? Vamos apostar. Eu assinei um contrato, não sei se você está sabendo. Vou te contar primeiro. Não, eu assinei um contrato com o Zé Carlos.
0: Para fazer esporte em ação?
1: Vai fazer aqui junto na programa Super Tarde.
0: Opa, sucesso em Copa do Mundo.
1: Será que vai dar bom?
0: Oportunidade, vai sim. Para poder estar falando sobre os jogos.
1: A gente só tem que ver algum zerinho aí, que eu acho que ele me mostrou uma prévia de um contrato que você estava assinando com ele, que eu não concordei, então eu acredito que vai dar certo.
0: Vai sim, tô torcendo por você. Valeu, hein? Seguimos por aqui.

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Trio Parada Dura, mais uma que a gente recorda aqui na Canal Mais FM, Barco de Papel. Essa foi atendendo a Michele, que ofereceu para Meire e o Cezão no Rancho Clavizio de Piratininga. Tivemos aí ainda André e Adriano, Beijo de Batom, agora 11h18. Nosso show da manhã segue por aqui até o meio do dia, com mais músicas para você chegando aqui na programação. Ai, deixa eu tomar uma água que deu uma crise de tosse agora.

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13: 11h37, bom dia.
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0: Aprendiz do Amor. Para finalizar a programação de hoje, tivemos também César e Paulinho, Amanhã ou Depois, Rick Renner, Moleca. E assim a gente fecha a programação do Show da Manhã desta quarta-feira. Agradecendo a audiência, agradecendo também as participações. Muitas delas de ouvintes pedindo músicas, mas não querendo falar nomes. A gente respeita, tá válido de qualquer forma. Aos parceiros patrocinadores, muitíssimo obrigado também. Fiquem com Deus. Amanhã, nesse horário, Fábio Ramos é quem comanda o Show da Manhã. Aí eu volto na sexta-feira, tá? E depois no sábado também, mas é com o Sabadão Sertanejo. Tá aqui do lado, já nos preparativos, o Edu Nunes vai comandar o Super Tarde. E só já levantando informações do Neymar, que acaba de chegar à Granja Comari. Chega de helicóptero, piloto desce do helicóptero, põe escadinha pro menino Ney. Aí aqui.
1: Você me perdoa, mas você viu a cena?
2: Você viu a cena, né?
1: Meu Deus do céu, gente. Que isso? Meu, coitado do piloto, quase sofreu um acidente.
0: O piloto de um baita de uma máquina daquela, que o helicóptero, que saiu correndo, quase trupicando, pegou a escadinha.
1: Desesperado.
0: Pra pôr na porta do helicóptero. Pro astro rei descer do helicóptero.
1: É o Neymar, né, meu? Você viu a comissão toda lá, foi lá recepcionar o cara, filmando, batendo foto.
0: Vários ali tirando foto.
1: Tchauzinho. O homem chegou. Será que vai ser assim com todos os 26 ou só com o Neymar?
0: Mas será que ele vai jogar?
1: É. A paz de Deus.
0: Proporcionar
1: não tem a papas na língua, não, senhor. Solta, pode soltar. Aqui, ó, eu tô te liberando a você falar o que você pensa de verdade. Porque isso aí foi um teatro, né? Tá sendo um teatro montado
0: é,
1: ali.
0: O cara, ele é influencer,
1: pra,
0: né? As redes
1: mídia,
0: sociais dele tem
1: tal,
0: muitos seguidores, então tem que se preocupar em ficar colhendo material, imagens.
1: Olha o telefone tocando.
0: O futebol, né, Edu?
1: Olha aí, tá, você achar que não é mentira, tá vendo? Craque Neto me ligando.
0: Pois é.
1: Tá sabendo da última? Eu não vou nem ler. Não vou nem ler a mensagem do Neto, que deve estar xingando, igual eu tô pensando em xingar. Mas vamos respeitar.
0: Em primeira mão você dá no Super Tarde.
1: A notícia. O homem chegou aí na Granja Comari de helicóptero, hein, gente?
0: Tá,
1: chegou chegando, hein?
0: Por isso que eu falo uma coisa: eu não compro camisa oficial. Eu não pago caro em ingresso.
1: Não dá mais.
0: Pra esse tipo de coisa?
1: Um
0: pra alimentar
1: montado,
0: a fortuna, né? Desse povo? Mas
1: desde
0: nunca,
1: a convocação, agora a chegada
0: nunca
1: dele. Isso nunca. Já tá. Cirineu, você acredita que isso aí foi de última hora?
0: Tudo ensaiado?
1: Acredita? Claro, filho. Isso aí há um mês atrás ele já tinha recebido uma ligação do Ancelotti.
0: Ó, tenha calma aí, ó. Tá certo. A gente só vai dar uma polêmica, aquela coisa toda.
1: Claro, filho.
0: E o povo cai, né?
1: Você lembra quando você me contratou?
0: Claro, também.
1: Você falou assim, Eduardo, não solta nas redes sociais ainda não, tá? Eu vim igual Neymar, gente, só que eu vim de daquele ultra leve. Não foi de helicóptero, não.
0: Edu Nunes, é com você, viu? Bom programa, uma ótima tarde. Toque bastante música e fale as notícias que você está ouvindo sobre a atualização da chegada dos atletas na Granja Comari. A Copa do Mundo começa dia 12, 13
1: dia
0: de junho.
1: Dia 12.
0: O primeiro jogo do Brasil é
1: 13. Dia 13.
0: 13.
1: Aí nós vamos atualizar tudo. Hoje o Zé Carlos vai estar aqui, e não é o atleta, o Zé Carlos vai estar junto com a gente aqui no Super Tarde, no Pontapé Esportivo Canal Mais, e a gente vai destrinchar essa chegada do Neymar, dos outros demais jogadores, esse glamour todo que frisou a chegada dele aí, também o sorteio de ontem da Copa do Brasil, tudo no Super Tarde.
0: Tem rodada da Libertadores também, tem?
1: Sim, tem também hoje Corinthians também e Platinense. Sei lá.
0: Platinense?
1: É desse planeta aqui, viu? Pode ficar sossegado que esse time existe.
0: Edu, então é com você, meu querido.
1: É nóis.
0: Ótima programação, vou estar acompanhando e te ouvindo, tá bom? Aos
1: perfeito,
0: ouvintes, mais uma vez, os meus agradecimentos, aos parceiros patrocinadores igualmente. E até sexta-feira, continue ouvindo e participando da Canal Mais FM, uma rádio muitas vozes. Minha última de hoje, Guilherme Santiago, do outro lado da cidade. Tchau, tchau.
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5: Agora 11:57.
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0: Bora lá, gente, ó, meio-dia em ponto pra você, super tarde ao vivo. A nossa bagunça, hein, é organizada.
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0: Bora, bora, bora, que tá na minha responsabilidade a máquina sonora a partir de agora, ao vivo. Na sua casa, no seu trabalho, onde você estiver, a nossa programação Super Tarde, aniquilando o TED e matando a pau o baixo astral. Energia positiva dando eco e também fazendo aí um efeito sonoro. A gente tá por aqui, ó, ao vivo, hein? E é ao vivo também que eu quero você participando comigo, quero você interagindo, pedindo a sua música, mandando o seu alô. Vamos trazer pra você todas as informações de quem chegou, pra quem tá chegando, pra quem vai chegar aí com certeza na nossa seleção. Bora pra cima, Brasil!
2: Eu acredito. Será, Brasil?
0: Mas já chegou ele, hein? Em grande estilo e elegância, Neymar. Já tá lá na Granja Comari. Eita! Mas é tudo que a gente vai trazer pra você na programação Super Tarde. Também, claro, sempre, né? Na prioridade de você, ouvinte, no nosso 14996188790. Pedindo a sua música, mandando o seu alô, interagindo. E juntos a gente vai fazer realmente a nossa bagunça gostosa e organizada, a nossa Super Tarde. É ao vivo, hein? Ops, acorda aí, bora lá, vamos começar.
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Cadeira vazia, tá aí, ó. Cadeira cativa, né? Sucesso do Zeneto e Cristiano pra você na programação Super Tarde da nossa Canal Mais. Como vimos também a música do Felipe Araújo, ó, espaçosa demais. Ah, também a Ana Castela, hein? Abrindo a programação Super Tarde. Olha onde eu tô. É o seguinte, ó. Onde eu tô? Tô aqui, ó, nos estúdios da Canal, apresentando pra você a nossa bagunça gostosa e organizada, a nossa Super Tarde, aniquilando o tédio e matando sempre a pau baixo astral, viu? Aqui é energia positiva, aqui com certeza você tem vez e tem voz também, tá? Vai mandando aí a sua participação com a gente no nosso WhatsApp, que é o 14996188790. 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Atualizamos e vamos atualizar para você nas programações da Canal Mais também. Tempo e temperatura. Isso mesmo, hein, gente? Ó, marca agora os termômetros na cidade. 28 graus. Tá aquele solzinho maroto, mas tá melhor que ontem, hein? Ontem tava mais friozinho, hoje já tá melhorando. A máxima chega a 30 graus e olha só, a possibilidade de chuva aumentou de ontem para hoje também e a tendência é aumentar para amanhã com mais de 15%. A umidade é de 61% e o vento, hein? Não dá para soltar a pipa, eu acho, né? 5 km por hora. O céu é limpo, limpo, limpo na cidade de Bauru e toda a região. Ó, quer saber a máxima que vai atingir hoje na cidade? 30 graus. É bom, né? Não é ruim, não. Bom, seguinte, ó, meio-dia, 12 minutos, certo? 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Bom, meio-dia, 14 minutos, gente. Olha só. Daqui a pouquinho aqui no estúdio vai estar o nosso amigo Zé Carlos. A gente vai trazer o Pontapé Esportivo, Canal Mais. Ó, precisa fazer uma vinheta urgente, hein? Mas é isso. O nosso Pontapé Esportivo hoje vai ter a participação especial, mais uma vez, do especialista, né? O nosso querido Zé Carlos, que é o homem que traz, né, a responsabilidade da informação precisa. Nós só dá aquele pitaco. E no meu pitaco hoje eu vou falar do voo do Neymar. Eita! Lá da sua humilde residência até a Granja Comari, cercado de glamour, com direito a escadinho, o piloto quase caiu do helicóptero. Que doideira! E ó, fogos de artifício e tudo mais lá da CBF, lá na Granja Comari, para receber o homem, hein? Ops, ele já tá lá. Se vai treinar, aí só Deus sabe. Também tá chegando as outras seleções, as suas concentrações. Tivemos também as convocações das outras seleções, Argentina e tudo mais. A gente vai trazer tudo, tudo, tudo pra você no nosso Pontapé Esportivo, tá? Ó, o Neto ligou pra mim. Falou, Edu, o homem chegou. Aí eu falei, eu tô vendo aqui na televisão. Ele falou, isso aí é pra imagem, isso aí é pra gente ter conteúdo.
Então tá bom, Neto. Você falou, eu tô assinando embaixo e não tô nem aí. Gente, vamos de música? Depois, né, traz essas informações tudo pra vocês aí, tá? Ô, tá gostando? Manda um joinha aí na nossa programação. Vai lá. 14-996-18-87-90. 14-996-18-87-90. Pra você pedir a sua, mandar o seu alô. Eduardo Costa. Imagina eu. Sucesso, hein?

0: Gustavo Mioto pra você na programação Super Tarde, com ou sem mim. Ouvimos também a música do Bruno Marrone, Chorar. Também passou por aqui o Daniel Casava de novo. Eduardo Costa também esteve junto com a gente no Super Tarde. Imagina eu! Ó, meio-dia, mais 29 minutos, hein? Meio-dia e 29. Daqui a pouquinho tem também a participação especial aí do nosso querido Fabiano, lá da comitiva Bailão do Fabiano. Vai estar junto com a gente também, trazendo aí, né, a agenda. A galera toda tá ansiosa para saber o que vai acontecer, o que vai rolar lá na AABB. Tem também a participação sempre, né, com aquele pitaco especial, bastidores e tudo mais do mundo esportivo para você com o José Carlos. Alô, Zé Carlos! É o Zé! É o momento do Zé! No nosso pontapé, tá certo, né? Legal, tá sempre aí junto com a gente também, né? Já acertando tudo e mais tudo, e a gente vai estar nesse bom bate-papo aqui esportivo também, tá? Ah, e claro que a gente vai querer muito a sua sugestão, a sua opinião também nesse bate-papo aqui, Canal Mais FM, beleza? Apoio, claro que a gente traz sempre como uma prioridade a vez e voz dos nossos apoiadores. A gente volta já, hein? Ups, sai daí não, hein?
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0: Olha, de volta agora, meio-dia, 34 minutos. 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Deixa eu mandar aqui um alôzão pro meu amigo Niltinho. Ô, Niltinho, você tá bom, filho? Tá mandando um abraço aí pra nós aqui da rádio, valeu. Também pra, claro, né, todos os ouvintes da programação e também pra toda a sua família. Valeu, Niltinho! Ó, tá mandando também uma... na pegada do Fly aqui em Chique, aí sim, Niltinho, nós vai mandar pra você já já, tá bom, meu parceiro? Um alusão também aqui pra Simone, moradora do Parque Jaraguá, mandou aqui, boa, mundiou, boa tarde, Edu, é a Simone, Parque Jaraguá, manda um abraço pra mim, tô ouvindo aqui, manda um abraço também para todos na sintonia. Tô na hora do almoço, mas tô acompanhando tudo aqui, tá? Manda uma do Edson e Hudson pra nós aí. Uma que era na voz da Sandra de Sá. Ah, verdade. Deixa com nós aqui, Simone. Nós já vai ajeitar aqui, que essa daqui é na pegada do Fly também, viu? Ah, vou te contar. Quando se fala de músicas assim, ó, é praticamente um túnel também, né? Boas lembranças. Bye bye tristeza com Edson e Hudson.

Zezé de Camargo e Luciano, pra você na programação Super Tarde da nossa Canal Mais. Tá aí, ó, sucesso em Destino. Quem acredita no destino? Eu acredito, ainda acredito no destino, né? Bom, ouvimos também o Mato Grosso e Matias, Enquanto o Sol Brilhar, Bye Bye Tristeza, com Edson e Hudson. Alôzão aqui pra Flávia, né? Também tá de bem com a vida, curtindo a programação da Canal Mais. Valeu, Flávia. Também a toda a galera aí no Parque Jaraguá, também a Eliana, o Gui, toda a família aí de bem com a vida também curtindo a programação. Valeu, valeu, valeu. Bom, seguinte, ó, meio-dia, 46 minutos, hein, gente? Tivemos aí alguns jogos, né, da Libertadores da América 2026. Daqui a pouquinho, claro, a gente vai trazer todos os detalhes dos brasileiros que ontem também jogaram, tudo mais, mas também a gente vai trazer para você antes os resultados. Ontem tivemos aí uma praticamente goleada, né, do Flamengo. É uma goleada, né? 3-0 é goleada em cima do Cusco. Eita, nós! Olha, não pode fazer trocadilho, hein? Também tivemos aí o Estudiantes em cima do Independientes, vencendo por 1-0, tivemos também o Nacional vencendo também de 1-0, Independiente del Valle contra o Rosário, vai ser hoje, Libertar contra a Universidade Central também vai ser hoje o jogo, enfim, a gente vai trazer tudo, tudo, tudo para você, tá? Ah, deixa eu falar uma notícia de bastidores aqui, ó, para vocês. O Neymar chegou no seu helicóptero próprio, viu, gente? É o NR Junior. Ó, que chique, hein? Eita, nós. Seu helicóptero pretão, imponderante, avaliado em mais de 50 milhões. Chegou hoje lá na Granja Comari, o homem, rapaz. Chegou todo pomposo. Era o último, né? Tava faltando para integrar a seleção brasileira e também já começar os preparativos. E claro que muito ansioso estava o nosso querido técnico Ancelotti, ele que estava lá aguardando a chegada do Neymar para já também fazer os exames necessários, para tirar algumas dúvidas também. Sabemos, nós, acho que o mundo inteiro sabe que Neymar tem ainda, né, um edema, e aí precisa saber a real situação dele, tá aquela expectativa toda da CBF, de todos os brasileiros, e a gente vai estar assim de verdade mesmo, torcendo para que Neymar dê todos os exames, entregando eles todos positivos, para estar verdadeiramente com a nossa seleção, de não só de coração, que a gente sabe que ele está lá também com a alma e o coração entregue, mas também fisicamente, né, que não adianta nada. Nome Neymar não vai ganhar a Copa. Tem que estar também para disputar um lance, uma pegada, um carrinho, um tal. Enfim, tem que estar, né, certinho. Tá bom? É igual você comprar uma bicicleta sem corrente, vai descer banguela? Não dá, né, ô? Fala comigo. Olha o Henrique e Juliana aí, ó. A maior saudade

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0: Luan Santana pra você na programação Super Tarde da nossa Canal Mais. Tá aí, ó. E aí? Bom, ouvimos também a música do Kleber Licauã, Pedaço Meu, também o Henrique Juliano, A Maior Saudade. Bora, bora, bora de apoio. Na sequência tem mais pra você. E é claro, né? Prioridade dos nossos apoiadores, não sai daí não.
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7: Opa, de volta, agora 1:03. Eita, nós, vamos lá, vamos fazer aí a nossa vinheta. Solta aí, produção. Pontapé Esportivo, Canal Mais. Ó, tá ao vivo, hein? Tá já por aqui, nosso querido José Carlos. O Zé, é a hora do Zé. Ó, que chique, hein? Fico. Ele vai estar por aqui trazendo aí e dando aquele pitaco agora no âmbito profissional. Eita, nós! De tudo que está acontecendo aí no mundo esportivo, basquete, futebol, em especial também, né? Das seleções que já estão chegando nas concentrações, né? E hoje chegou atrasadinho, mas chegou. De helicóptero, num bom estilo, mas chegou o homem com o seu próprio helicóptero. Ele falou, ah, abastece lá, vai, coloca 10 de gasolina, vamos lá me apresentar lá. Eita! Boa tarde, Pitaco do Zé, meu amigo Zé Carlos. Seja bem-vindo mais uma vez ao Super Tarde, meu parceiro.
8: Boa tarde, Edu. Boa tarde a todos da Canal Mais FM. Estamos aqui já, Edu. Pegamos aquele helicóptero aí e chegamos rapidinho.
7: Você veio de carona com o Neymar ou não?
8: De carona com o Neymar. Neymar estava na Vila Belmiro ontem. A gente aproveitou uma carona, ele, o Rai e o Rodrigo, né? Estavam lá. É, e a gente...
7: Viu, rapaz.
8: É, foi bastante importante, né? Bastante importante.
7: No apagado das luzes,
8: tem uma...
7: conseguiu a classificação.
8: Tem uma pequena polêmica aí nesse jogo aí.
7: Manda, manda. Vamos fazer assim, ó. Da onde você quiser começar, por onde a gente vai encaminhar, a condução, se bater a nave é sua, se der certo é sua.

0: também. Tranquilo. Igual a seleção está fazendo com o Neymar, vou jogar na sua responsabilidade, beleza? Eu só simplesmente vou pilotar a máquina sonora aqui. E as informações, tudo no pontapé é na sua responsa, beleza?
1: Beleza.
0: Manda pro ar, meu parceiro, vai lá.
1: Edu, a primeira que eu tenho é uma fonte importante lá dentro da Vila Belmiro, uma fonte importante aí pra gente.
0: Olha.
1: Tem um comentário lá dentro lá que o Santos está voando sem o Neymar, viu? O negócio está meio estreitando pro lado dele lá. Tem pessoas que alegando ali dentro mesmo que o próprio Neymar, ele tem forçado lesões até para se preparar aí para Copa do Mundo aí. O negócio está bem estreito lá dentro, lá nos bastidores da Vila Belmiro, viu,
0: Edu? Vou te falar uma coisa. Hoje eu estava no horário do Cirineu, acho até que você estava acompanhando.
1: Sim.
0: E eu falei uma coisa que... Claro que pelo tempo também não deu para a gente aprofundar. Mas eu vou dizer para você, meu amigo, que o Neymar já sabia que ia ser convocado antes de ser.
1: Exatamente.
0: Com certeza.
1: Edu, uma semana antes da convocação principal, o ACB...
0: Só que uma coisa, a mesma cama que você deita, você pode cair.
1: É um perigo, hein?
0: Vamos
1: Isso
0: lá.
1: É um perigo.
0: Você sabe que hoje ele veio de helicóptero, né? Veio
1: chique.
0: Todo câmeras e filmando CBF e tal, não foi?
1: Exatamente.
0: Você chegou lá, Vini Júnior chegou lá. Foi esse glamour todo? Não.
1: Verdade.
0: Tá? Ele seria e foi agora o último a se apresentar na Granja Comari.
1: Sim.
0: Fechou. Lacrou, certo? Só que agora, às 2h10, 2h15, ele tem o quê? Exames a serem feitos.
1: Sim.
0: Para o quê? Provar, ou pelo menos a CBF, a Comissão Ancelotti e tudo mais, de provar que ele realmente tenha condições, não só, não adianta você só ser convocado. Quer dizer, aconteceu isso com o Romário foi convocado, você lembra?
1: Sim.
0: Né? Quem acompanhou a Copa de 94, né? Não, 98,
1: 98.
0: Né? Foi cortado. O Romário foi para a Copa, chegou lá, os exames apontou que ele não tinha condições, aconteceu o quê? Foi cortado.
1: Sim.
0: Aí chamou o showman lá, né? O falador de Araque, Denilson Show. Gosto do Denilson, amo o Denilson, mas depois que ele falou aquela besteira também, pra mim não tá tudo certo.
1: Perdeu a moral, né?
0: Eu gostava dele.
1: Sim.
0: Eu amava ele. Queria até ter filhos com ele. Aí o que que acontece? Então vamos aguardar agora, depois das 14.
1: É, mas já foi confirmado, Edu, que contra o Panamá e contra o Egito ele não joga, né?
0: Então.
1: São dois jogos que
0: concordo.
1: Ele não. Já foi cortado.
0: Aí você acha que o João Pedro não estaria melhor preparado?
1: É um momento, né? O momento do João Pedro é bem mais eficaz, eu acredito assim. Mas o que tem tirado muito o Neymar, Edu, são essas lesões. Que tem complicado muito a vida do Neymar são essas lesões que tem acompanhado ele, né?
0: Sim, sim. E acompanhar todos os brasileiros, né? Eu acho que todo mundo está acompanhando essa novela Neymar aí.
1: Sim.
0: Claro que nós está todo mundo também torcendo para que seja um desfecho legal e que ele leve vantagem à nossa seleção.
1: Que ele jogue 80% do que ele jogava.
0: Se ele jogar hoje, eu falei no programa do Cirineu, se ele jogar 30% do que é o Neymar,
1: sim.
0: Cara, joga mais do que qualquer um ali. Aí eu, na brincadeira, falei assim, fala dois titulares da zaga da seleção brasileira. Ele não soube responder. Mas não é que ele não soube responder. É porque não há mais o interesse, né, do torcedor. Ali não era o comunicador Cirineu Fedriz. Eu estava falando com
1: o torcedor
0: Cirineu Fedriz.
1: Exatamente.
0: E ele falou isso. Falou, Edu, eu não pego mais fila para entrar em estádio. Eu não compro mais camisas oficiais. Porque está faltando isso, sabe? Está faltando aquele glamour, aquele interesse real... De uma. Você lembra, poxa, você não é tão novo assim, mas também não é tão velho, do que era feito o famoso país do futebol em época de Copa do Mundo.
1: Exatamente.
0: Bandeirinhas, foguetório, era.
1: Ruas coloridas.
0: Ruas coloridas,
1: né?
0: A Olodum tocando, era aquela loucura, cara. Cadê?
1: Hoje já não tem mais, né?
0: O assunto do dia hoje, sabe o que vai ser? O Neymar com seu helicóptero chegando na Granja Comari.
1: Infelizmente, é isso aí mesmo.
0: Que loucura, meu parceiro.
1: Infelizmente.
0: Mas
1: é isso
0: eu
1: mesmo.
0: Não vou. Vai, manda o pau, manda o pau.
1: Vamos,
0: pau,
1: vamos.
0: Dá-lhe meu
1: frente,
0: pau, meu amigo.
1: Bola pra frente, né, Edu?
0: Vai
1: porque.
0: Lá.
1: Com exceção a isso, né? O Neymar então ficará fora dos jogos amistosos contra o Panamá e também contra o Egito.
0: Aí,
1: ele é, vamos ver depois os resultados aí. É. Mas o que rola lá dentro da Vila Belmiro é isso, viu, Edu? Ele deu uma segurada e o Santos, sem o Neymar, tem jogado muita bola. O Santos tem apresentado um bom futebol, né? Como no
0: dia. Evoluiu, né?
1: Evoluiu. Jogou muita bola até o próprio Gabigol ontem.
0: É que agora ele falou do seu foco, né?
1: Arrebentou.
0: O goleiro pegava a bola, fazia uma defesa, aonde ele olhava?
1: É.
0: Neymar. A minha mãe estava lá na arquibancada. O cara chutava a bola lá, minha mãe pegava, ainda jogava pro Gandulo, jogava pra quem? Pro Neymar. Eita, assim.
1: Então a equipe do Santos fez uma boa participação ontem pela Copa Sul-Americana e classificou, assim como você disse, né, Edu?
0: Na verdade, também teve uma ajudinha daqui, dali.
1: O goleirão deu uma falhada legal também.
0: Vamos lá, vamos falar um pouquinho de verdade aqui também.
1: Ele precisou, mas também, Edu, num grupo que você tem um Desportivo Recoleta como seu adversário, Recoleta, uma equipe que, na verdade, é do... O filho do presidente joga na equipe. É uma equipe que tem um investimento muito baixo. Porém, o Recoleta classificou em primeiro do grupo.
0: Você tem
1: do Santos.
0: Ideia, né?
1: É um feito inédito para a história do Deportivo Recoleta.
0: Ou um mal feito na história do Santos, né?
1: Um mal feito.
0: Segundo, né?
1: Quando você olha aquele Santos, quando o Neymar começou, com o Neymar, Robinho, Ganso...
0: Né?
1: Esses dias eu estava até olhando, estudando sobre eles... E tava. Parecia que tinha um cisco no meu olho, porque você vê aquele Santos com o Santos de hoje, é uma tristeza. Eu acredito assim que para a torcida santista, a torcida jovem, a torcida santista, isso deve doer.
0: Vamos pautar então aqui a sua participação, que esse bom papo é legal. Eu gosto dessas bagunças aí. É o seguinte, vamos falar então, já que já começamos com o Santos, de Neymar, que está na seleção, que não está jogando. Partimos para a Sul-Americana. Concordo que o Santos ontem classificou. Não convenceu, viu, gente? Não vem querer soltar serpentina, soltar rojão, achando que... Não, calma aí, santistas. Né? Mas classificou.
1: Sim.
0: Cria-se uma expectativa para uma próxima fase de uma melhora, pegando times mais competitivos, porque o grupo do Santos também, fala para você, né? Se a minha mãe tivesse lá montado um time da terceira idade, ela tinha classificado também. Vamos ser sinceros. Vamos partir agora da Sul-Americana, tem mais algum brasileiro?
1: Tem. O São Paulo também fez uma boa partida ontem, Boston, no primeiro tempo, né? Pegou um Boston River. Era o primeiro tempo, foi time bacana. Boston, no segundo tempo, o São Paulo...
0: É time Boston, né?
1: É o Boston River.
0: Boston River, né? Boston River.
1: No segundo tempo, o São Paulo já tirou um pouco o pé. E também vamos não desmerecendo o Boston River.
0: 2-0. Mas acho que com 2-0 não era um jogo para... Fazer um resultado elástico, levantar mais a moral do time.
1: Exatamente.
0: Não tirar o pé, né, cara?
1: Agora eu vou falar sem clubismo, porque você sabe que é São Paulo, né?
0: Tá vendo aqui? Eu tô vendo, você tá com a camisa do São Paulo aí.
1: Então é sem o clubismo,
0: Edu. Sim, a gente tem que ser nu e cru,
1: hein? Tem que ser nu e cru.
0: Manda pro ar.
1: O Boston River é o quarto do grupo, né, do São Paulo, né? Então ele tinha uma obrigação de fazer um resultado eu acredito que até melhor. Mas o São Paulo, no segundo tempo, Edu, tirou muito o pé e deixou a desejar um pouquinho, no meu ponto de vista. O São Paulo classificou, no playoff ficou o O'Higgins e em terceiro lugar Milionários da Colômbia e o próprio Boston em quarto lugar. Então, assim, eu acredito que o São Paulo...
0: Ou seja, não tinha outra posição para o Boston, né?
1: Não teria.
0: No grupo dele. Aí veio também o jogo do Mirassol, né? O Mirassol também ontem jogou.
1: Pela Libertadores.
0: Vamos começar então agora, brasileiro, fechamos a...
1: Sul-Americana, sim.
0: Classificou São Paulo. Expectativa agora, vamos falar um pouquinho. O coração São Paulino.
1: Sim.
0: Zé Carlos, coração São Paulino. Expectativa para a próxima fase.
1: Edu, agora tem mais de 50 dias para treinar a equipe. Dorival, conhecer legal, melhor os jogadores que estão no elenco agora, né?
0: Você sabe que o Dorival, ele gosta desse tipo de competição, né?
1: Ah, o Dorival é apaixonado por isso.
0: Ele gosta.
1: Sul-Americana, Copa do Brasil, é com ele mesmo.
0: Ele fecha, ele coloca até minha avó lá na zaga lá e ele consegue.
1: E ele ensina a jogar, viu?
0: Ele ensina a jogar. E é o homem da oportunidade. Eu acredito que na próxima fase não vai ser tão assim... fácil para times brasileiros na Sul-Americana, não.
1: Exatamente.
0: Eu acredito.
1: Ainda mais para quem chegou nos playoffs.
0: Para Libertadores, meu amigo.
1: Libertadores. Libertadores é ontem também, tivemos o Flamengo ganhando de 3-0 do Cusco.
0: Sim.
1: Mirassol perdendo fora de casa, né? O Mirassol perdeu para o Lanús por 1-0 também. E hoje ainda tem várias rodadas com o nosso time também, inclusive o nosso paulista Corinthians. Joga hoje também, um jogo muito importante também.
0: Contra o Platense.
1: Hoje é contra o Platense.
0: O Platense é desse planeta, não?
1: O Platense...
0: É a mesma história do Boston? do time que também jogou ontem contra o Santos?
1: É a mesma
0: alguém
1: história,
0: tentando
1: mas...
0: colocar as garrinhas de fora, ou você acha que é um time a ser muito respeitado?
1: É, em vista do grupo E, que é o. A gente tem, estamos falando de Platense, Peñarol, Santa Fé e o líder Corinthians, sim, o Platense está em segundo lugar. Não vai ser um jogo fácil para o Corinthians, mas também eu acredito que o Corinthians consiga um resultado positivo.
0: Eu acho que o jogo difícil vai ter o Fluminense hoje contra o Desportivo La Guaira. La Guaira. É La Guaira, né?
1: Se a gente falar de momento, Edu, Fluminense, o Fluminense está meio complicado, mas...
0: Se colocar o Silvio no gol, colocar Carlos Branco na zaga, eu, você ali...
1: Vai dar um jogão, né? A gente ganha,
0: então,
1: né?
0: Na bater defesa com o Fluminense não é capaz, não é isso. Mas dá trabalho, hein?
1: Mas a gente goleia, a gente goleia.
0: Desculpa, gente, bola, mas é a realidade atual do Fluminense, né? O que está mostrando aí.
1: A gente fala
0: pela
1: momento.
0: Libertadores, então, hoje às 21h30, temos aí Fluminense e Desportivo de La Coalha. Ó, e outra coisa, gente, a gente tá falando de times brasileiros, exato, representantes brasileiros, né? Isso. Senão não vai ficar falando aqui do time lá da que nem sabemos pronunciar praticamente o nome dos jogadores. Então, vamos falar sempre e dando prioridade sempre aos times brasileiros representando na Sul-Americana, no
1: Libertadores.
0: Na Libertadores, né? Bora lá, então. E Corinthians e Platense também hoje, né?
1: 21h30 também.
0: Aí tem amanhã. Aí você já vai adiantar, já que vai ter Palmeiras.
1: Vamos adiantar.
0: É Júnior ou Boca Juniors?
1: Não, esse é o Júnior. Esse é o Júnior, né? Esse é o Júnior mesmo. O Palmeiras joga amanhã às 19h contra o Júnior também. O Boca Juniors também joga, mas é na parte um pouquinho mais à noite. Às 21h30 contra a Universidade Católica. Aí junto com o Boca Juniors e a Universidade Católica tem o Cruzeiro e o Barcelona de Guayaquil.
0: Sim. E esse Barcelona aí não é time bobo não, hein?
1: Não é time bobo não, mas o Cruzeiro tá num momento muito bom.
0: Não é, tá numa crescente legal. É. Eu tô gostando de ver, viu, a evolução do time mineiro lá.
1: E esse Barcelona...
0: Não... Do outro, na outra página também, né, o Atlético Mineiro. Ô, Galo! Depenaram seis, hein, filho? Que isso? Vamos lá. Falamos de Libertadores.
1: Sim.
0: Se vira, cara.
1: Libertadores, Edu, a gente tem que... É um campeonato mais respeitado da parte sul-americana nossa. Ele é um campeonato que as pessoas têm um campo de visão maior pelo acesso e até pela valorização desse campeonato também. Mas falando de Libertadores, a gente tem o Palmeiras, que é, na minha opinião, Edu, e na visão de muitos brasileiros, sem a gente usar o clubismo, o Palmeiras é o melhor... No momento do
0: é o que
1: se
0: tá,
1: tratando de Libertadores.
0: É o que eu quero falar. É o time que está mais ajustadinho, né?
1: É o mais ajustadinho.
0: Ah, mas o Flamengo, eu não sei quem, que está lá sempre nas cabeças do Campeonato Brasileiro. Mas você olha também o Campeonato Brasileiro, que você vai ver que nas cabeças está o Palmeiras. Eu sou corintiano, sem clubismo. Sou corintiano, todo mundo sabe, né? Se puxar a sardinha, eu tenho um contato pessoal do Neto, você vê que a gente é Corinthians. Mas temos que dar o braço a torcer que o Palmeiras está fazendo aí a famosa o direcional, né? Tá fazendo bonitinho, tá fazendo por merecer.
1: E a gente às vezes fica sem entender, né, Edu? Porque o Palmeiras, ele foi muito cobrado, né, por 3 empates seguidos aí, uma derrota. Ele acabou sendo muito
0: pediram
1: cobrado.
0: Pediram
1: a cabeça do Abel e da Leila, né? Aí veio e surpreendeu com esse resultado positivo aí fora de casa.
0: Sim.
1: Contra o Flamengo, fora de casa, então é pelo Campeonato Brasileiro. Então a torcida deu uma cautelada, né? Mas eu acredito assim, que o trabalho do Abel, ele é um trabalho ímpar, um trabalho...
0: Apesar que o Abel, o que ele fizer de certo ou de errado, ele tem ali a segurança da presidência, falou que se ela, quando ela sair de mão dada com
1: exatamente.
0: Ele. E assim é, ali é o Tom e Jerry, né?
1: Tom e Jerry.
0: Ali é Bonnie e Clyde, vai saber, enfim... Mas eu acho legal a forma também. Eu só não acho legal da forma que ele se expressa às vezes nas coletivas.
1: Sim.
0: Eu acho que tem um tom de arrogância, né? Tem um tom de arrogância, um tom de tipo, eu sou eu, né? Mas eu acho legal, sim, da forma também que ele fala, né? Poxa, vocês falam tanto de resultados de, vamos supor, negativos. Fala pelo menos 2 resultados negativos na sequência do Palmeiras. Não tem?
1: Não tem.
0: Aí como que você vai criticar um... É que o povo é igual antigamente falava, né? Quando pegava um time da Parmalat, pegava um Corinthians da Souvenir, de 98.
1: Comparando.
0: Empatou, meu Deus do céu. Alguma coisa está acontecendo.
1: Exato.
0: O Corinthians empatou. Olha, Marcelinho, Rincon, Vampeta, e vai pra, né?
1: Se cobra, eu acredito que se tá cobrando,
0: fala,
1: né, Edu?
0: É, você fala, poxa vida, meu, os caras empatou. É crise, é crise. É. E da mesma forma é o Palmeiras. E se você for analisar a campanha na Libertadores, você vai ver que tá se mantendo também assim no Brasileirão. E é isso que é. E a gente tem que dar basta torcer que o homem é fera. É. Meio chatão. Liga pra mim direto também, não atendo, não. Agora, meu amigo, para fechar a sua participação aqui na programação, ó, até você pegar o jeito de pilotar a máquina sonora sozinho também, tudo mais, e fazer aí o seu momento especial, a gente tem que trazer também as informações do nosso território.
1: Nosso território.
0: Né? Da nossa região. Concorda com nós?
1: Concordo,
0: ou não?
1: Plenamente.
0: Apesar que nós temos uma grande audiência na internet, na canalmaisfm.com.br, mas eu quero ouvir os bastidores também, as informações do quem? Norusca, caca! Bora, Norusquinha!
1: Edu, o Noroeste, Edu, até agora tem se apresentado como a surpresinha da Série D, né? Porque o Noroeste tem feito uma campanha maravilhosa, apesar da última derrota.
0: Sim.
1: Mas o que o Noroeste tem apresentado, Edu, agora a gente tem que olhar para os próximos confrontos válidos pela Série D,
0: sim,
1: e
0: sim,
1: fazer por merecer os resultados, porque um campeonato da Série D ele é bem curto, Edu.
0: Sim.
1: É um campeonato bem curto. Porém, o Noroeste, na minha convicção, ele tem feito uma campanha excelente, uma campanha maravilhosa. E eu acredito assim que o torcedor, o importante para o Noroeste agora, Edu, no meu campo de visão, é a participação da torcida. A torcida tem que ajudar um pouquinho.
0: Sim, sim.
1: O Noroeste tem feito uma boa campanha. De 4 jogos para cá, o Noroeste tem feito uma boa campanha. A torcida tem que fazer a parte dela agora, viu, Edu? Dá uma força pro Noroeste aí, um apoio. É necessário esse apoio aí para que nós conseguimos o acesso aí.
0: Legal. Tá feito aí, ó. Vamos dizer assim, né? O comentário profissional. Agora vai vir o meu pitaco. Dá para acreditar?
1: Pode mandar, Edu.
0: Dá para acreditar no nosso Norusca também, assim como a gente está depositando as fichas numa
1: Edu,
0: volta à elite no sentido
1: nacional.
0: Nacional?
1: Nacional dá sim, Edu, porque o Noroeste é o segundo do grupo, ele está à frente, ele tá apenas só tem o 15 na frente dele, tem o Velo Clube com 10 pontos, o Noroeste com 11. Eu acredito que dá pra gente acreditar assim.
0: Dá pra gente falar assim, bora, vamos pra cima, Noroeste.
1: Vamos pra cima.
0: Qual que é o próximo confronto do Noroeste?
1: Contra o 15, contra no próximo 15, sábado, né? Agora.
0: Que tá um ponto à frente dele.
1: Então,
0: já
1: o que acontece, Edu?
0: Já pensou, cara.
1: O problema do Noroeste contra o 15, que foi o último jogo aqui em Bauru, foi 2-2. O Noroeste saiu perdendo por 2-0.
0: Foi um jogão.
1: E o 15, e o Noroeste conseguiu empatar,
0: sim,
1: no finalzinho,
0: sim,
1: do jogo. E agora o problema é que o jogo é em Piracicaba. Dia 30, 5 horas da tarde, 17 horas, a gente tem esse confronto aí. É um confronto bem difícil para o Noroeste, Edu, mas eu acredito que se o Noroeste conseguir pelo menos trazer um empate de Piracicaba, seria um resultado muito importante.
0: O bicho papão é o 15, pô.
1: O bicho papão é o 15,
0: então,
1: desse grupo.
0: Vamos para cima deles aí, Norusca. Ô, Zé, obrigado pela sua participação mais uma vez.
1: Oi, Edu, tamo junto, Edu.
0: E, quiser marcar para... Hoje é quarta, né?
1: Quarta.
0: Se você quiser vir amanhã novamente, nós tá por aqui. Segunda, nós tá por aqui. E você, vamos pra cima aí.
1: Beleza.
0: E a gente vai ter muito trampo. Tava falando hoje com a diretoria.
1: Sim.
0: Vamos desligar o transmissor. Agora vou te contar em primeira mão, tá?
1: Opa.
0: Ó, Serenel. Ó, ele falou assim, Edu, vai ser importante, porque vai ser legal também que a gente vai trazer aí todas as informações. Claro que você vai ser o âncora, vamos dizer assim, pra... Também os bastidores, tudo mais, lesões, quem tomou amarelo, quem
1: vai jogar,
0: quem não vai jogar.
1: E vamos falar do nosso esporte bauruense, hein, Edu?
0: Vamos falar também das outras seleções. Ah, mas vocês vão ser clubismo, então? Vamos falar muito da nossa seleção. Claro que nós é brasileiro, pô. Você tá louco? Mas também vamos trazer as informações dos possíveis confrontos e tudo mais ali, né? Futuros encontros também com seleções maiores, né?
1: Sim.
0: E tudo mais, e cruzamento de chave e tudo mais aí da Copa do Mundo. Você está feito o convite para você, e se você não aceitar, você vai ser mandado embora justa causa. Então, ou seja, o não existe para você, Zé.
1: Edu, tem uma surpresa também, um negocinho bem importante
0: aqui.
1: Onde eu conversei com mais de 20 diretores das equipes da Liga Bauruense também, viu, Edu?
0: Ó, importante.
1: Conversei, hein? Que a gente vai estar cobrindo os jogos da Liga Bauruense.
0: Sim, sim.
1: E conversei com mais de 20 diretores dos clubes aí. Sim, então, assim, Edu, o pessoal tá ligadinho também no nosso canal Mais FM, legal. O pessoal tá acompanhando e eu vou falar bastante também, claro, da nossa Liga Bauruense também.
0: Vamos dar aquele respaldo, sim, jogadores aí. E principalmente, né, vamos trazer também aqui, o artilheiro do final de semana. Vamos atrás desse cara aí, fez 75 gols no final de semana, vai vir aqui no estúdio ao vivo para bater um papo legal com a gente. Opa. Também vamos trazer aí, através de você, dos seus contatos, a gente vai trazer também a opinião, alguns áudios, se você conseguir, né, mandar, pedir para os jogadores, olha, eu sou aqui, eu sou o Edu, eu jogo aqui no Corintinha, hoje eu fiz 3 gols, um abraço pessoal da Canal Mais, pode trazer também, que nós solta no ar, enfim, fica ao seu critério, na sua responsabilidade. Quem quiser seguir, Zé Carlos.
1: O Esporte em Ação, Edu. Encontrou o Esporte em Ação. Tá lá a nossa. É bem fácil encontrar, porque tem a logo da Canal Mais ali junto com o Esporte em Ação. Uma logo muito linda que a gente tem aí. Então, qualquer rede social, Edu. Esporte em Ação, Bauru e toda a nossa região.
0: Legal. Então, Esporte em Ação nas redes sociais, Instagram, Facebook, Latinha da Vovó, também Twitter, tudo tem lá.
1: Tem Esporte,
0: Esporte em Ação com o logo do esporte,
1: do próprio Esporte em Ação e da Canal Mais.
0: Junto com parceria Canal Mais FM. O seu particular também pode procurar Zé Carlos, né? O José Carlos Gonçalves.
1: Carlos Júnior, tá Carlos Júnior lá, Edu.
0: Carlos Júnior?
1: É.
0: Pô, que chique, hein?
1: Tá Carlos Júnior, né?
0: Alô, Carlos Júnior. Procura lá, Carlos Júnior. Um cara que vai estar certamente lá com algumas fotos, ele vai estar com a camisa de São Paulo, você vai ser fácil de identificar, moreno, bonito, lindo, de olhos azuis, é o nosso querido Zé Carlos. Certo?
1: Edu, rapidinho também, Edu. E a nossa, Deus tem abençoado tanto esse programa esportivo nosso aqui.
0: Que bosta, que hein?
1: Tem chegado aí em lugares aí. O Edu tá acompanhando ali. E tem chegado em lugares, Edu, que ontem eu recebi até mensagens aí de participações até de um jovem que. Ele tem um projeto de jiu-jitsu, ele queria esse apoio também. Então a gente vai acompanhar também, ajudá-lo também aí.
0: Sim,
1: não
0: sim,
1: só importante. Ele, mas o pessoal que está na audiência aí também, sim. Edu. E tem algum projeto, pode chamar a gente nas redes sociais lá, que a gente vai dar aquela força lá também, viu?
0: Perfeito, perfeito. Inclusive, a gente está aqui para abrir espaço, sim, né? Claro, a gente está, como dizer, nesse projeto, né? A palavra correta, né, Carlos?
1: Sim.
0: A gente está nesse projeto aí de trazer... também com um pouquinho mais de profissionalismo, porque a gente faz isso aqui, eu faço aí os pitacos aqui, mas é mais isso mesmo para acrescentar aqui na programação. Mas é importante sim trazer também entrevistados, trazer áudios e trazer aí participações, sim.
1: Sim.
0: Sempre. O espaço está aberto.
1: Nosso sempre. Esporte, né, Edu?
0: É nóis.
1: É nóis.
0: Aí não vai trazer também o Michael Jordan?
1: Opa! Vamos trazer sim.
0: Vou ligar para ele, rapaz. Eu acho que o Neto tem um contato dele.
1: Passa direto lá o contato lá e... Vamos
0: ver. Mas, talvez, né? Pode ser que dê certo.
1: E se o nosso ouvinte também, Edu, tiver um algo aí também, quiser, é esporte, a gente acompanhar, a gente cobrir. É assim como eu estava esses dias também, eu estava cobrindo um torneio ali na BDA também. Então a gente vai cobrir o esporte de Bauru inteiro, viu, Edu? Não é só o futebol, não. A gente vai cobrir todo o esporte de Bauru e região.
0: Perfeito, meu amigo. Obrigado pela sua participação. Amanhã você volta, hein?
1: Amanhã eu volto, Edu.
0: No mesmo bate-horário. No mesmo bate-canal. Tá bom, meu parceiro? Quer fazer a vinheta ao vivo?
1: Vamos fazer, Edu.
0: Vai lá.
1: Vamos fazer.
0: Pontapé esportivo, cara.
1: Aquela resenha com o Edu.
0: Tamo junto. Não, eu só tô operando aqui só. A pegada do Fly é seu aí, filho. Até não ajeitar aí, né? Ajeita aí pro homem aí. Hã? Que hora? Não, esse horário aí não dá. Ah, então beleza. Já tô
1: conversando aí.
0: Já tô ajeitando pra você já. Obrigado,
1: obrigado, Edu.
0: Tamo junto e misturado.
1: Abraço.
0: Valeu, valeu. Até amanhã, hein?
1: Até amanhã.
0: Meu Deus do céu. Com o Neymar já com os exames positivos, se Deus quiser.
1: Vamos acompanhar o exame do Neymar. Meu aí. Amanhã Deus a gente traz céu. Novidade aí.
0: Tomara,
1: e tudo, né? Sobre o Corinthians também hoje. Vamos acompanhar
0: rapaz,
1: o Corinthians hoje.
0: Rapaz, vai ter eles, né?
1: Vai ter.
0: Platense.
1: Corinthians e Platense.
0: Rapaz.
1: O pessoal quiser palpitar aí o resultado aí, pode mandar aí que a gente tá acompanhando aqui,
0: Edu. Diz que o Memphis vai jogar.
1: Vai.
0: Titular.
1: Alguns falam que vai se jogar um pouquinho de tempo, viu, Edu? Não sabe ainda se começa jogando ou se vai...
0: Eu vou ficar quieto. Eu acho como foi até vendido já. Valeu, meu amigo.
1: Abraço, Edu, abraço.
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0: Agora 1h30.
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2: Opa, de volta a 1h34 e seguimos com a programação ao vivo. E é claro, você também continua junto com a gente, participando, interagindo, participando aí, colocando a sua carinha aqui na nossa programação, certo? Tá combinado, hein? 14996188790. Ah, Simone Mendes. Me amo, me larga, hein, mulher? Pode ficar me enrolando.

0: Zezé de Camargo e Luciano, pra você na programação Super Tarde da nossa Canal Mais, O Defensor. Ouvimos também a música do Edson e Hudson, Porta-Retrato, Zé Neto e Cristiano, passou por aqui também, Amor Pirata, também Humberto e Ronaldo, Não Fala Não Pra Mim. Gustavo Lima passou por aqui também, viu, com a música Proibido Terminar. Também a música do Guilherme Santiago, No Limite, e a Simone Mendes, Me Ama ou Me Larga. Ô, meu amigo Márcio Dota, fala comigo, meu parceiro.
1: Boa tarde, Edu, boa tarde a todos os ouvintes da Canal Mais FM, Áries em Voz. É, ouvindo é falando lá de cá, você falando lá de lá, hein? Eita lasqueira, Dotinho da Industrial. É, rapaz, hoje tá quartou, né? Eita lasqueira, pai. Mas tá bom, vamos que vamos, Edu. Manda um apaixonado aí, baixa a agulha pra nós aí. Opa, no Christian Ralph. Eita lasqueira. Valeu, Edu.
0: Eita. Valeu, Márcio Dota. Obrigado pelo carinho. Fala, seu Antônio.
2: Boa tarde, Edu Nunes. Como é que tá? Tudo bem, menino? E quem fala, Antônio de Souza, Sandivígio. O Edu, gostaria de ouvir uma música com André Marques, Faz Ela Feliz. Ofereço especialmente para você, para todos da rádio, para todos os ouvintes, todos os meus familiares, para Dona Edinho, Três Américas, para o Zé Serafim, toda a família, para Lola Monteiro, Rosa Branca, seu Nelson, Rosa Branca, Célia Souza, Creio Sobral, Josivaldo Caminhoneiro, Pepe Boiadeiro, para todos meus amigos e amigos da Canal Mais FM. Falou, Edu, um abraço, fique com Deus. Canal Mais, uma rádio, muita voz. O programão tá ótimo, hein, rapaz? Deus te abençoe, Edu.
0: Valeu, seu Antônio, Deus abençoe também. Agora o seguinte, gente, você também pode mandar a sua mensagem, dá tempo pra você participar aqui junto com a gente na programação Super Tarde. Um alusão aqui também pro Roberto, tá curtindo a programação no Parque Jaraguá. Valeu, Roberto, obrigado pelo carinho também da audiência. Tem o intervalo, o apoio, os nossos patrocinadores, os nossos apoiadores, e a gente volta já. Claro, sempre prestigiando a sua marca e valorizando a sua empresa com a programação Canal Mais.
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8: Opa, de volta, hein? Ó, 2:03. Seguimos com a máquina sonora a todo vapor e seguimos também, claro, sempre tocando o que toca no seu coração, certo? Ô Edilma, fala, mulher.
9: Aí eu fiz pro Sarafim, pra minha netinha, pra minha netizadora. Pra Sula, pra Lula, pra Cleia Sobral, pra Meli, pro seu Antônio, pra nossa amiga Valdete, pro Tetê Boiadeiro, família do Chaco da Grama, pro nosso amigo Rosivaldo, o pastor, pro Fofonete do Canamai, todos os ouvintes e todo locutor. E para todo mundo que estiver ouvindo. Principalmente aí para você, no que Jesus Cristo proteja, você e toda a sua família. Abraço e beijo. Vamos escutar.
8: Beleza. Bom, agradecer aqui também a audiência do meu amigo Pelego, no bar Alô, meu povo. Alô, Pelego. Aquele abraço. Obrigado, viu, Pelego, pelo carinho de sempre com a nossa programação, tá bom? Também tá junto com a gente a Roberta. Tá aí, ó, curtindo também a programação. Valeu, Roberta. Tá aí mandando um alô pra todos na sintonia. Pediu a música do Jorge Matheus com a Laona Prado, Haverá Sinais.

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0: Zero Menotti Fabiano pra você na programação Super Tarde da nossa Canal Mais Cachorro de Rua. Bom, ouvimos também a música do Léo Magalhães, O Cara Errado, Henrique e Juliano, Aquela Pessoa, Bruno e Marrone, Juras de Amor, Jorge Matheus passou por aqui também com a Laona Prado, Haverá Sinais. Bom, seguinte, ó, 2:19, já tá por aqui, já chegou ele, Fabiano, presidente da comitiva Bailão do Fabiano, também, claro, proprietário do Bar da Piscina, lá na AABB. E ele vem aí com a sua agenda, né? Já tão aguardada, tão esperada, que a gente já conhece, é, né, Fabiano? Como diz o outro, né? A agenda mais esperada da semana é da AABB, hein, gente? É lá da comitiva Bailão do Fabiano e a gente vai trazer agora a voz, né, dele. Boa tarde, profissional. Boa tarde, Fabiano. Olha, já pegou a mãe, viu?
1: Boa tarde, Edu. Boa tarde a todos ouvintes da Canal Mais FM. Um grande abraço aqui da comitiva Bailão do Fabiano. Estamos aqui na Canal Mais para a gente passar essa agenda maravilhosa que tem na ABB toda semana de show, evento, né?
0: Sim.
1: E convidar toda a família, né, Edu? Sempre. Todos os amigos, todos os parceiros da comitiva, né, para estar com a gente nesses eventos maravilhosos que a gente faz na ABB, né?
0: Legal. E eu comprovo, gente, o que ele fala, porque igual domingo agora, né, Fabiano? Teve lá um momento muito especial também, que teve um bingo solidário, né, para a Casa da Sopa. Teve também, claro, sempre contando com os apoiadores, um momento maravilhoso também, um baita de um bailão.
1: Top, Edu.
0: Especial.
1: O bailão foi diferente, viu?
0: Com a Luciana
1: Montalbão. Edu, esse domingo agora deu mais de 400 pessoas lá.
0: Eu tava lá, rapaz.
1: Deu mais de 400
0: Você
1: pessoas.
0: Você me deu um fragrante, cara. Ele não tá nem ligado no rolo que você me arrumou.
1: Depois será? Ai, meu Deus do céu.
0: Tô divorciado de você.
1: Virgem Maria. Mas foi gostoso, né, Edu?
0: Ei, meu Deus do céu. Tem um lugarzinho lá, uma caminha, uma casinha de cachorro?
1: Tem. Com mais lugar. O que mais tem é lugar lá na BB pra gente dormir lá.
0: Você não tá nem ligado, meu amigo. Fabiano, bom demais ter você aqui, tá bom?
1: Obrigado, Edu.
0: Bom demais ter, com certeza, sempre a sua presença. E vamos pra agenda, hein?
1: Vamos.
0: Já quartou.
1: Quarta-feira.
0: É quintanejo.
1: É, a gente tá preparando já, né, pra amanhã, show da quintaneja na ABB.
0: Oh, né? A nossa tradicional quintaneja.
1: A nossa tradicional. Edu, cada quinta-feira que passa, tá lotando a casa, Edu. A casa tá enchendo toda quinta-feira. Demais. Edu, a quintaneja nossa é entrada franca.
0: Olha.
1: A entrada é franca. E as 20 primeiras mulheres ganham uma caipirinha.
0: Eita, nós...
1: Alô, mulherada, se prepare e coloca na agenda aí.
0: Tem homem colocando peruca pra entrar lá e tomar a caipirinha.
1: É,
0: né?
1: Isso tá acontecendo.
0: Eles estão
1: passando o batom, Edu.
0: É, eu tô sabendo, me contaram. A quintaneja, gente, é marcada também, claro, sempre, né? Com boa música. Cardápios deliciosos em porções, bebidas quentes e geladas. E é claro que é tudo, ó, a entrada gratuita.
1: É franca.
0: E as primeiras 20, vou colocar 21. Porque 20, né?
1: Não, sempre tem um choro, né, Edu?
0: Sempre tem.
1: Um chorinho. 20, o coração 21, do Flamengo é bom, né?
0: As mulheres que chegarem lá, as primeiras 20, até 23, 25, tá, gente? Pode chegar lá, ops, eu cheguei, hein? Vai ganhar aquela
1: coisa
0: que dá hora.
1: E a estrela do palco, Edu?
0: Sim.
1: A estrela do palco é o Juninho Camargo e Luciana Montalvão. Ei, pensa numa estrela, Edu.
0: Ah,
1: faz sucesso na ABB, viu?
0: O Juninho, a gente costuma dizer que é o homem que canta e encanta.
1: É, ele é, né, diferente.
0: Ele é
1: um professor.
0: É um homem que tem um coração maravilhoso, transborda ali um momento também de solidariedade, né? Participou com a gente lá, rapaz, domingo lá foi bonito, hein?
1: Foi bonito demais. Foi top, né, Edu?
0: Aí então tá marcado, quinta agora.
1: Quintaneja.
0: Juninho Camargo com a tradicional quintaneja.
1: Isso.
0: Juntamente com ela, a nossa moranguinho.
1: Do, né, amor.
0: Que é a Luciana Montalvão. E, né, também, claro, os convidados que foram.
1: Os convidados. Passam, né? E a sexta-feira nossa, Edu? A sexta-feira nossa, a gente a gente fica aberto, né? Sim, com som ambiente, com porção, quem quiser comer uma porção lá, né? Uau. Quem quiser curtir a piscina, a BB tem uma piscina enorme, linda, né? Com uma pequena taxa. Então, quem quiser curtir a piscina, vai lá se divertir com a gente. Tem parquinho para as crianças. Então, quem quiser ir na sexta-feira, tomar uma de boa com a esposa, né? Ou curtir com os amigos, um som ambiente, né? Quem quiser escutar um piseirinho, né? Coloca lá um piseirinho pro pessoal escutar.
0: Põe um modão aí, né? Coloca um modão.
1: É isso.
0: Enfim. Mas pode ir lá, gente.
1: Pode ir lá, tá? Quinta, sexta, sábado e domingo.
0: Se a pessoa até que estiver frequentando, souber cantar também, pega o microfone.
1: Fica à vontade, Duquinho. É isso aí, pessoal. Se vocês quiserem lá curtir, lá quiser cantar também, não tem problema algum. A gente coloca a música que vocês querem e o palco é de vocês.
0: É um momento também muito especial.
1: Isso, Edu. Sexta-feira. E sabadão, Edu? Sabadão, a partir das 12 horas, a gente tá lá com as porção nossa. Vai ter pastel, vai ter espetinho, vai ter caldinho de mandioca, aí, dobradinha. Rapaz. E esse no sabadão.
0: Domingo eu vou comprar você, viu?
1: E sabadão, Edu, a gente vai estar com som ambiente, com um DJ lá pra colocar as músicas pro pessoal se divertir, top. E vai aparecer cantores lá pra cantar com a gente, porque a casa da gente, graças a Deus, todos que aparecem lá são bem recebidos, né, Edu? E o pessoal vai lá e a gente vai curtir o sábado lá. Quem quiser se divertir com a família, curtir um dia delicioso e o sol tá chegando, graças a Deus. Então quem quiser curtir uma piscina, curtir um lazer e quem quiser também pescar, a gente tem um pesqueiro dentro da ABB, que é o WM.
0: É o nosso amigo Wesley.
1: Isso, o amigo Wesley. É o bailarino do Manos Caltri.
0: E ele fez um convite pra mim que ele tá achando que eu esqueci. Não espanta a porca desse Wesley,
1: e
0: não.
1: E quem
0: Wesley
1: quiser também curtir uma pescaria e subir lá em cima e comer uma porção, gente. A ABB é o lugar de se divertir com toda a sua família e seus amigos. Tá? O ambiente é 100% familiar, seguro. A gente tem bombeiro, segurança. Isso, Edu. Ah, sabadão a entrada é franca, tá?
0: De boa, gente.
1: E o domingão da família, né, Edu?
0: E a pegada é a do Fly, né?
1: Domingão da família, já graças a Deus estamos enraizados com a graça de Deus, que Deus está abençoando cada dia nós, sempre, que esse domingão da família é nosso. Domingão a partir das 12 horas, a gente tá lá com um almoço especial, né, Edu? Ó, o cardápio dessa semana. O cardápio dessa semana é arroz, feijão, filé de frango parmegiana, batata frita e salada.
0: Olha que maravilha.
1: Então, quem quiser lá almoçar com a sua família, seus amigos.
0: Eu vou contar esse segredo mesmo, você não conta pra ninguém, viu, Fabiano?
1: Pode falar,
0: gente,
1: Edu.
0: A mamãe do Fabiano, a dona Sônia.
1: A dona mãe, isso. Ela é a mestre chefe.
0: Vai alguém achar que vai chegar lá tomar
1: não, não, não. Aquele fogão.
0: Ela domina e tá bem dominado, né?
1: Aquele, dona ela, Sônia, um ela, coração da e Sônia, o padrasto também, Sônia, que é cozinheiro fodido, viu, Edu? Ele que faz as dobradinhas, os caldinhos.
0: Tem a mestre Cuca, que é a sua mamãe, né? E tem o Masterchef.
1: Né?
0: Que é o padrasto.
1: É o padrasto. Alô, mãe. Alô, padrasto. Grande abraço pra vocês, tá? Vocês moram no coração.
0: Se entrar ali na cozinha achando que vai dominar ali.
1: Não, não, não. Negativo.
0: Apanha bonito.
1: Negativo.
0: Eita.
1: E domingão da família, Edu? Então, a partir das 12 horas, temos esse almoço especial. Vai ter também caldinho de mandioca, vai ter dobradinha, quentão, vinho quente, né? Vai ter espetinho, vai ter pastel. As porções da casa. E a partir das 13 horas a gente vai fazer um show. É um show de prêmio em prol à Casa da Sopa, tá, gente?
0: Que
1: quem não conhece a Casa da Sopa, a Casa da Sopa é a Dona Rose, ali na Vila Dutra, tá? Então a gente vai fazer um show de prêmio. Então quem tiver de boa com a sua família aí, vamos lá se divertir nesse show de prêmio, almoçar, comer uma porção. Edu, esse domingo agora você tava lá. Você que foi o locutor do show de prêmio. E você viu? Tinha mais de 150 pessoas, Edu, uma hora da tarde.
0: Não conheci o seu Luiz, rapaz.
1: O fiscal?
0: Que é o que ganhou. Aliás, o homem também tem uma sorte.
1: Tem.
0: Você tá doido? Conheci o seu Luiz lá e aí ele até me deu uma carona depois. Bastidores, isso aí é bastidores.
1: Sei.
0: Aí ele falou assim: cara, vai lá domingo que vem de novo. Foi legal essa interação vocês dois ali e tal. Falei, rapaz, vamos ver, né? Vamos ver o que
1: foi. Foi gostoso, né? Deu certo.
0: Esse contrato aí, um zero a mais,
1: E vou falar a verdade pra você, viu? Eu nunca joguei isso na minha vida, Edu.
0: Eu também não.
1: Nunca, a primeira vez. Eu tô aprendendo ali no momento, viu?
0: Vai, não vai ser contratado,
1: você
0: vai ver.
1: Tô aprendendo no momento. Então, né? Vai ter esse show de prêmio em prol da Casa da Sopa, pessoal. Então vamos lá se divertir. Sim, e lembrando, hein? A gente tá com a rifa de um Fusca, tá?
0: Olha.
1: A rifa de um Fusca.
0: Meu Deus.
1: Então, quem quiser participar nessa rifa de Fusca, é em prol à Casa da Soba, viu, Edu?
0: Fuscão zero
1: bala. Isso, ele vai estar exposto lá pro pessoal ver ele, tá? É rifa de um Fusca zero bala. Ele tem a placa preta e tudo.
0: Eu quero, cara. Eu quero participar.
1: Quer participar?
0: Eu quero saber o valor pra me comprar.
1: Ô, Edu, apenas R$20 o cupom. Apenas R$20. E o ponto de venda é na BB, tá, gente? O ponto de venda é lá na BB.
0: É só chegar lá no caixa,
1: isso,
0: procurar lá a galera, falar, ó, eu quero participar da rifa do
1: Fusca. A rifa do Fusca.
0: Lindo, hein? Tá bonito demais. Novo.
1: Então, Fusca. É isso aí. Show de prêmio em prol da Casa da Soba, o rifa do Fusca, o almoço especial e a partir das 15 horas. É aquele inesperado, né, Edu? O bailão com Juninho Camargo e Luciana Montalvão até a meia-noite, viu, gente? Às 15 horas até a meia-noite. E neste domingo vai ter participação especial do William Florenço, Guto Moreno e Kleber Napoleão.
0: Olha só, pegando.
1: Não, o Fly, o Edu, aquele palco vai...
0: Não, eu tô falando que o chão da BB treme. Quando eu vou lá pra apresentar lá, eu falo sempre, gente, chegou a hora, né? Vamos fazer o chão da BB tremer.
1: Não, mesmo, Edu, hein? Graças a Deus, luta. Deus, cada dia que passa, Juninho tá Camargo, abençoando.
0: Luciano Montalvão, William Florencio,
1: Guto Moreno e Kleber Napoleão.
0: Aí aparece eu lá também, claro, a gente dá aquela
1: sim, com certeza. Gente, Osmano, né? Aline, não pode esquecer da Aline. Aline, Edu, Aline, ela cantou pra gente domingo agora. Você não sei se você foi embora ou você tava lá ainda?
0: Eu acho que eu tava lá ainda.
1: Ô, Edu, a Aline cantou pra gente a partir das 19 horas lá na BB. Edu do céu, aquela menina é um sucesso, Edu. Aquela menina é um sucesso. É a Aline Linda, rainha do piseiro. Quem quiser contratar, gente, é só entrar em contato com ela, tá? Porque, ó, eu vou falar a verdade pra vocês não vão se arrepender. A Aline Linda, ela faz a diferença no bailão, tá? E ela toca de tudo, Edu. De tudo. Música apaixonada, música de tudo.
0: É para os apaixonados e para os apaixonantes.
1: Isso. Edu, eu vou passar o contato dela aqui. Quem quiser entrar em contato com ela, né?
0: Aí a galera aqui também, né?
1: É meio complicado, porque nem eu tô conseguindo agenda com ela, Edu. A agenda dela lotada, viu? Ó, quem quiser entrar em contato com a Aline Linda aí, a rainha do piseiro, é 14-991-13-24-42, tá? 14-991-13-24-42. A rainha 14. Do piseiro de Bauru.
0: Legal. Aline Linda, gente, ela que abrilhantou, na verdade, né? Muito mais ainda o grande show que teve lá com o Jade Jefferson.
1: Isso.
0: A convite até do Jade, né? Falou, sobe aqui.
1: Ô, Edu, sabe o que ela contou pra mim ontem?
0: Deu um show à parte, cara.
1: Sabe o que ela contou pra mim ontem? Que o Jade Jefferson convidou ela pra fazer 3 shows com ele.
0: Você tem uma ideia.
1: Ó, pra você ver o nível que ela chegou, Edu.
0: Tá te falando.
1: Ei, Aline, parabéns,
0: eu
1: tá?
0: Eu tô tentando marcar uma entrevista com essa mulher faz 15
1: anos. Não, é complicado. É complicado.
0: Nunca vi. Ela falou assim, mas eu posso levar meus cabritos?
1: A cabrita dela chama Dirce.
0: Ela quer trazer os cabritos. Eu trago o cabrito, cavalo, quem você quiser, mas vem aqui no Super Tarde. Vamos bater um papo aqui, mulher.
1: Sim. É meio complicado. Mas um dia nós chega lá.
0: Não, mas não vai chegar. Né? Uma hora, nem se for pra sequestrar ela.
1: Isso. Trazer ela, o João, o marido dela. Ô, João, um grande abraço pra você, tá, meu amigo? O João é um parceiro top. Quem quiser também alugar o som dele, ele tem som, tem de tudo. Tem palco, tem estrutura, tem tudo, Edu.
0: O cara é bom, hein?
1: Ele tem tudo.
0: Meu amigo, então vamos lá. Reforçando, Domingão é Domingão da Família.
1: Domingão da Família.
0: TV, Juninho Camargo e também, claro, Luciana Montalvão comanda o palco juntamente com o Guto
1: Moreno, William Florença, Kleber Napoleão.
0: Kleber Napoleão e, é claro, a galera que vai chegando por lá. Tem também porções, bebidas quentes, geladas.
1: Tudo,
0: tem
1: Edu.
0: Tem aquela porção caprichada.
1: Tem, aqui, aquela de tilápia.
0: O perigoso lá, o perigoso faz. Sim. Faz muito bem.
1: Alô, Fabrício.
0: Ah, penetra, seu cavalo. Também, claro, né? Tem aquele almoço especial com carinho preparado pelo papai e pela mamãe. E é claro também, né? Gente bonita, Fabrício.
1: Sim, Edu.
0: A galera vai estar lá.
1: Edu, mas como eu fico feliz, viu?
0: Segurança, corpo de bombeiro, polícia militar.
1: Isso.
0: Ah, mas eu vou lá, corro o risco. Não, gente. É uma estrutura que realmente, para receber um grande evento como
1: sim,
0: esse.
1: Sim, isso mesmo, Edu.
0: Tá lá para isso.
1: Falou tudo.
0: Certo.
1: Certo, Edu. Muito obrigado, tá?
0: Que isso, cara. Tamo junto e misturado.
1: E vamos agradecer a parceria da Canal Mais FM, que ajuda a comitiva Bailando Fabiano demais, né? É um parceiro que não tem explicação, viu, Edu? Agradeço a Canal Mais aqui, viu, gente?
0: Aqui é tudo nosso e nada nosso. Aqui, na hora que você quiser, não precisa ficar mandando mensagem. Mete o pé no portão lá e fala, tô chegando, hein?
1: Aí, então beleza, Edu. Obrigado.
0: Eu tenho um recado pra você do Seringueiro.
1: Olha. Assim,
0: ele só faz no seu horário. Né? Por que ele não vem no meu também?
1: Olha. Qualquer dia eu vou lá.
0: Você foi ameaçado, viu, parceiro?
1: Qualquer dia eu vou lá. Vou vir no horário dele aqui. Obrigado pelo carinho. Obrigado, Edu.
0: Pela parceria aí, tamo junto, tá bom?
1: Obrigado, tá?
0: Quinta, sexta, sábado e domingo. É aonde?
1: Na ABB de Bauru.
0: Comitiva Bailão do Fabiano.
1: Aí.
0: Bora, Fabiano, anuncie com essa vozão de locutor aí. Vamos para os nossos apoios culturais. Voltamos com as empoeiradas da Canal. Vai lá.
1: Ó. Oh, hey, Edu.
0: Uma responsabilidade, hein? Só não pode tomar meu horário. Vai lá.
1: Ai, meu Deus. Será que eu dou conta, Edu?
0: Vai lá. Vai, voz de locutor. Tipo, seja bem-vindo, bora lá, vamos de apoio cultural. Na sequência, tem elas, as empoeiradas, na programação. Vamos lá.
1: Eu não vou conseguir, não, Edu.
0: Manda, pô. O improviso é improviso.
1: Não, eu vou aprender mais um pouco.
0: Você já tinha cantado bingo?
1: Não, não, primeira vez. Estava lá com você. Você que tá me ensinando ainda.
0: Então, bora então.
1: Não, vamos lá. Na próxima eu faço.
0: Vou soltar o comercial se você não chamar ele. Vem, comercial, vem apoio.
1: Vem apoio cultural aqui da. Edu, é você.
0: Aí.
1: Vai.
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0: Agora 2:39, de volta, seguimos e trazemos para você na programação Super Tarde elas em As Empoeiradas da Canal. Olá, Edu, eu tô aqui, ó, como sempre, ouvindo você. Toca para nós aí, Dois Corações e Uma História, Zezé de Camargo e Luciano. Manda para Edilma, para Lola, para Creuza, para Merlin, para Maninha Lindomar e para todos os ouvintes. Legal, valeu, menina. Valeu, Sula, pelo carinho da audiência. A Merlin também tá ligadinha com a gente. Boa tarde, menino de ouro. Opa, boa tarde, menina. Ah, tesouro da tia. Ah, como eu amo isso, hein, gente? Te amo, nunca esqueça, tá? Beijocas, beijocas, beijocas. Da Merlin da Vila Industrial. Conte comigo. Opa, você também, viu, Merlin? Ó, beijo pra você, amo você também. Amamos todos vocês aí, tá bom? Beijo no coração. É hora delas, as empoeiradas. Vamos continuar com a nossa programação musical, ó. Zezé de Camargo e Luciano.

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As mineirinhas pra você na programação Super Tarde nas Empoeiradas. Abra o coração. Bom, vimos também e recordamos a Adalberto Adriano, Você Só Me Faz Feliz. Também a música do Christian Ralph, Um Cantinho do Seu Coração. Zezé de Camargo e Luciano, Dois Corações e Uma História. 5 faltando para as 3, está chegando o Território Sertanejo. E a gente, claro, volta amanhã, se Deus quiser, ao meio-dia. Se Deus permitir, aqui estarei e você também, claro, junto com a gente, nos dando esse carinho sempre. Um beijo no coração de todos, fiquem com Deus, que o Divino Pai, Filho e Espírito Santo nos abençoe. Nos proteja sempre, em nome de Jesus. Tchau, gente! Até amanhã, viu? Meio-dia, se Deus quiser. Tchau, tchau!

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1: 2:59.
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1: 3 e 3.
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5: 4 e 5.

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2: 4:07.
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0: 4h59.
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11: 5:37.

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10: 6:05.
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1: Há muitos anos atrás, eu cantei essa música com o maior violeiro de todos os tempos. E assim se tornou um grande sucesso em todas as redes sociais. Hoje, ao lado do meu irmão divino, vamos interpretar novamente Mineira de Diamantina. Isso é.

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8: 6h34. 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
2: 8:02.
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7: 8 e 6.
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0: 8 e meia.
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0: quer casar comigo?
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2: 8h37.
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2: 8h41.
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